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3: 92.

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2: 9:17.

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3: 9:29.

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2: 9:43.

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4: 10 horas.
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2: 10h14.
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1: 10:32.
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2: 10:51.
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2: 11:22.
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2: 11:37.
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1: Meia-noite um.
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Tem algumas canções que fazem parte do meu aprendizado de violão e fazem parte desse mundo de Antônio Carlos Jobim. Eu queria lembrar essas músicas com vocês, que é um pouco lembrar a minha vida.

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2: Meia-noite e 34.

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1: Meia-noite e 45. 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
1: Uma e dois.

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2: 1:26.

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4: 1:40.
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2: Uma e 52.
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1: Duas e oito.

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3: 2h27. 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
4: Duas e quarenta e um.

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2: 3:01. 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
2: 3:36.

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1: 3h49.
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2: 4 e 1.

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2: 4:17.

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2: UDESC FM 4:47.

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1: Cinco horas.

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3: 5:14. 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
1: 5:30. 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

0: Então, nessa levada, a gente vai ficando por aqui. Boa noite, rapaziada.
1: Boa noite.
0: Boa sorte.
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3: 5:47.

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4: 6 horas. 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
5: Quarta-feira de lua cheia, 1 de julho de 2026, no ar o Panorama Agrícola. Na mesa de som está o Eduardo Maier. O ditado de hoje é: devagar se vai ao longe. 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
5: As sementes de milho de alta tecnologia, integrantes do programa Terra Boa, já estão disponíveis para o agricultor. São 175 mil sacos de sementes de milho para 43 mil famílias aqui em Santa Catarina. A ideia é elevar a produtividade por hectare, fortalecendo as cadeias produtivas de carne e leite por meio de produção de grãos e silagem. Esse projeto é operacionalizado por meio de cooperação entre a Secretaria de Estado da Agricultura e Pecuária e a FECOAGRO, Federação das Cooperativas Agropecuárias de Santa Catarina. Os agricultores já podem procurar o escritório da Epagre do seu município para retirar a autorização e depois as cooperativas ou casas agropecuárias credenciadas e formalizar o projeto de parceria. Cada família de agricultor pode retirar até 5 sacos de sementes por ano.
6: Confira a entrevista de hoje.
5: Você conhece o própolis azul? Saiba mais na entrevista de hoje com Douglas Ferrão, da Ferrão Apicultor. A empresa é de Ribeirão Preto, interior de São Paulo, e tem uma unidade de produção no litoral norte de Santa Catarina, perto de São Francisco do Sul. Acompanhe.
7: O própolis azul é nada mais é que uma própolis produzida através da produção da abelha mandaçai, onde ela coleta resinas da Mata Atlântica do litoral de Santa Catarina. Ela coleta essas resinas, são mais de 40 resinas da Mata Atlântica. Quando ela leva para a colmeia, ela mistura com minerais do solo e ela fica na coloração azul natural. Então isso é um processo natural que só o Brasil faz isso.
5: Quais são os benefícios?
7: Aumenta a imunidade, combate a inflamação no corpo, tem ação antioxidante potente. Então é um preventivo, né? Um própolis que você vai tomar diariamente para você aumentar a sua saúde, aumentar a sua longevidade e usar no dia a dia.
5: É só do mandaçai?
7: É, as outras também têm vários benefícios, né? A gente tem a própolis vermelha, que é produzida na Bahia, no litoral lá da Bahia, no mangue, né? Nós temos a verde, que é lá em Minas Gerais, do alecrim do campo, e nós temos a própolis preta também, da mandaçaia, que fica também em Minas Gerais. Então, o Brasil é o celeiro das abelhas, com a maior biodiversidade do mundo, tanto em espécies de abelhas nativas, quanto em questão da biodiversidade de flora, de tipos de floradas, de tipos de própolis, né? A gente tem uma paleta de cores de própolis no Brasil, e só o Brasil pode proporcionar isso para nós.
5: Ferrão, como é que se dá essa logística Santa Catarina, Ribeirão Preto, São Paulo?
7: Olha, a gente tem parceiros também, a gente não consegue produzir tudo, né? Então a gente tem parceiros e a gente treina essas pessoas para, tanto na qualidade da própolis, quanto na estimulação do aumento da produção das colônias. Então faz mais ou menos uns 10 anos que eu estou imerso nesse mundo e me desenvolvi, me capacitei para atuar tanto na parte produtiva quanto na parte comercial desses produtos, né?
5: Em Santa Catarina tem uma unidade?
7: Temos, sim. Tem, de produção, né?
8: Onde fica?
7: É, perto da região de São Francisco do Sul.
8: Como funciona lá?
7: Lá nós temos meliponicultores que atuam na produção e na conservação das abelhas nativas também. E eles mandam, enviam essas próprias para nós e nós fazemos o processamento em vaso do produto e a distribuição comercial dela.
8: Própolis precisa de registro em Anvisa?
7: Precisa. Registro no MAPA, né? No Ministério da Agricultura. Nós temos o selo de inspeção federal aprovado pelo Ministério da Agricultura, onde ele traz para nós a aprovação e a autorização da venda desse produto para o mundo.
8: Pode vender no Brasil inteiro?
7: Brasil inteiro e pode exportar também.
8: Tem exportado?
7: Por enquanto não, apenas algumas especulações, mas nós estamos tentando fazer com que o Brasil conheça o produto. Nosso foco não é exportar, nosso foco é fazer o Brasil conhecer o produto, para valorizar o produto e aumentar a cultura de consumo no Brasil. Esse é o foco da nossa marca. A Ferrão Apicultor é uma marca que vem direto para o consumidor final. Por quê? Porque nós queremos que o Brasil tenha cultura de consumo. Nós precisamos desenvolver isso no Brasil. O Brasil não tem cultura de consumo. E a nossa marca é esse viés. A gente trabalha muito na parte educacional para falar para as pessoas que é importante a utilização do própolis, que é importante a utilização desses produtos, para que isso cada vez mais se fortaleça e se solidifique dentro do mercado interno.
8: Qual é a recomendação diária?
7: 20 gotinhas ao dia, vai prevenir gripe, resfriado, inflamações do corpo. Um produto com bastante potencial e prevenção também em diversas doenças que tem no mundo.
8: E é recomendável parar de vez em quando ou toca direto?
7: Eu toco direto. Eu tomo as 4 próprias que eu tenho, 5 gotas por dia de cada. Então, vale muito a pena. Eu não sei o que é gripe, eu não sei o que é resfriado, dor de garganta. Porque graças a Deus e graças às abelhas e ao própolis, a gente não tem esse problema mais.
8: Quais são os 4 tipos de própolis?
7: Nós temos a verde, a vermelha, a azul e a preta, né? A nossa marca hoje no Brasil é a marca que tem maior biodiversidade de própolis das abelhas no Brasil. Porque nós temos a verde, a preta e a azul que só eu tenho no Brasil no momento com um registro ambiental.
8: E essa mais comumente aceita que...
7: É a verde.
8: É a verde.
7: Isso, a verde. A verde é amplamente divulgada no Brasil, muito top, é uma própolis potente, só que o sabor dela é forte. Isso acaba afastando o consumidor. Já a própolis azul é uma própolis mais suave, tem um sabor herbal, um sabor mais amadeirado. Então isso está fazendo as pessoas a começar a utilizar mais o própolis por essa facilidade.
8: Os benefícios são os mesmos?
7: Parecidos e complexos até, pode até ser superiores, mas nós estamos esperando o estudo científico concreto para nós podermos sinalizar isso e trazer para o Brasil.
5: Esse Douglas Ferrão da Ferrão Apicultor.
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5: Noticiário de hoje do Panorama Agrícola vem na voz de Luana Braga, pedagoga e educadora física da Fazendola LG, na Madre, em Tubarão, falando sobre ecoterapia.
9: Então, a gente atende desde adulto, né, mas principalmente voltado para criança. A gente mostra a importância de estar na natureza, com os animais, né, e tendo essa socialização com os bichinhos, apresentando para as crianças a importância de cuidar e de ter essa experiência com os animais. Né?
5: E a relação deles, quem tem, por exemplo, autismo, é bom?
9: É maravilhoso, assim, é nítido a evolução das crianças, né, que às vezes chegam lá com medo, né, dos bichinhos, e aí a gente tem todo um trabalho, toda uma equipe, né, que a gente especializada, a gente trabalha com a ecoterapia também, então aí a gente, de aproximação, né, do toque, da parte sensorial, parte afetiva, né, que tudo vai melhorando. E através do movimento do cavalo, da interação com os bichos, eles vão criando mais coragem, mais autonomia e tudo ajuda.
5: Que animais tem na Fazendola?
9: Então, a gente tem bastante bichinhos. Tem cavalos, tem porquinho da Índia, tem coelho, tem pato, tem galinha, tem peru, tem pônei e assim vai.
5: Eles atendem pessoas com outros transtornos também?
9: Sim. A ecoterapia, ela abrange também outros transtornos. A gente tem crianças com paralisia cerebral também, transtorno de déficit de atenção com hiperatividade.
5: Na Fazendola tem visitação e aulas, é isso?
9: Isso, aí a gente também tem a parte das aulas de equitação, que a gente ensina a andar a cavalo, ter esse contato, né? Tem as aulas de ecoterapia e também as visitações das escolas. As escolas também vão lá para ter esse tempinho e até usar esse material, né, esse conhecimento para estar trabalhando em sala de aula. Eles vão lá ter essa experiência no sítio para depois usar em sala de aula e para a vida, né?
8: Para quem desejar conhecer um pouquinho mais, tem algum endereço eletrônico?
9: Tem o Instagram, que é a Fazendola LG. E lá também tem o nosso link, tem as fotos, aí lá tem o nosso número também. Pode entrar em contato pelo WhatsApp.
5: Essa Luana Braga falando aqui no noticiário do Panorama Agrícola sobre ecoterapia.
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4: Seis e onze.
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1: 6:18.
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2: Seis e trinta e cinco.
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2: Sete e sete.
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3: 7:21.
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3: 7:34.
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1: 7:48.
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5: 8:01.
6: Teve uma semana que eu usei o TikTok por, eu acho que 78 horas diretas, basicamente. Ficar rolando, rolando, rolando. Eu tava ficando extremamente ansioso, ficava me tremendo.
5: Você ouviu o José Carlos. Ele tem 17 anos e vive no Recife, em Pernambuco. Essa história que ele contou aconteceu em 2023, quando tinha apenas 15 anos. Desde então, por recomendação do psicólogo, ele toma remédio para ansiedade e admite, está viciado nas redes sociais. Eu sou Breno Zonta e esse é o primeiro de 4 episódios da série Tempo de Tela, uma produção do RW+, o núcleo de conteúdos especiais do Grupo Rádio Web. Nos últimos 9 meses, eu conversei com adolescentes, pais, psicólogos, pesquisadores e com quem aponta caminhos para ajudar a lidar com a chamada dependência tecnológica. Nesse primeiro episódio, queremos entender o que acontece com o cérebro de meninos e meninas de 12 a 18 anos que já nasceram com as telas atraindo toda a atenção. O vício em telas é definido pela dificuldade para se desconectar. O José Carlos admite que perdeu o controle. Sabe que precisa estudar pro vestibular, mas não consegue se concentrar por muito tempo.
6: Quando eu tô tentando, tipo, ligo o computador e falo assim, vou estudar. Eu acabo pegando jogando, eu acabo pegando vendo TikTok no computador, tipo, conversando com alguém no computador, batendo um papo sobre, tipo, coisas fúteis, em vez de estar fazendo o que eu tinha que fazer. Não consigo parar e usar as redes para focar em uma coisa.
5: A dificuldade para focar em apenas uma coisa é apontada como um dos sintomas mais comuns desse vício. O José Carlos também percebe isso quando senta para assistir a um filme.
6: Eu não consigo assistir um filme sem olhar o TikTok umas 3 vezes durante um filme. Eu não consigo parar para assistir um filme de 3 horas sem parar durante 1 hora enquanto o filme tá rolando, ficar rolando vídeo no TikTok, porque eu me tornei totalmente dependente desse acesso ao entretenimento rápido. E eu não consigo.
5: Pareceu familiar também para você? Os pesquisadores entrevistados para essa série alertam que esse não é apenas um problema dos adolescentes. Segundo a psicóloga especializada em saúde mental, Ediane Ribeiro, as plataformas digitais programam mecanismos para captar o máximo da nossa atenção, o que é convertido em lucro potencial para suas marcas. E o problema é ainda maior para os menores de idade, que ainda não desenvolveram certas habilidades.
7: As redes e os jogos, elas são projetadas para proporcionar esse uso prolongado. Então, o adulto ele não está protegido, mas a criança está muito mais vulnerável que o adulto, porque ela está numa fase de desenvolvimento em que é preciso muito pouca experiência para causar alterações de conexões neurais. Isso prejudica a aquisição de muitas habilidades.
5: Uma dessas habilidades é saber lidar com as frustrações da vida. Ediane explica que o acesso precoce às redes acostuma crianças e adolescentes a terem satisfação o tempo todo. São as já famosas doses de dopamina, esse mensageiro químico produzido no cérebro que traz a sensação de prazer.
7: a gente tem uma geração exposta desde muito cedo a um contexto que os faz receber, numa época que o cérebro ainda está muito imaturo, os shots de dopamina. À medida que o desenvolvimento neural desses nativos digitais vai acontecendo, eles vão condicionando esse cérebro à busca do prazer imediato. Porque é o que a internet acaba proporcionando, tanto em jogos, quanto no uso das próprias redes.
5: Mas e aquele tipo de satisfação que justamente exige que a gente passe primeiro por alguma frustração? Por exemplo, estudar muito para ter boas notas? Ou insistir naquele filme que parece complexo, mas que pode te ensinar algo valioso?
7: Condições onde você só vai ver o benefício lá na frente, que às vezes você precisa se frustrar um pouco para chegar, eu preciso estudar para ver o resultado disso lá na frente na minha vida. Acaba dificultando o engajamento dessas crianças e adolescentes com essas atividades. Então eu abandono, porque no game, na internet, eu tenho um ganho imediato. Eu ganhei, perdi, passei para a próxima fase, eu não ganhei o like, é o ganho imediato.
5: O psicólogo Renato Galo conta que a incapacidade para lidar com frustrações é um dos comportamentos mais encontrados no grupo onde ele é voluntário para ajudar os pais a lidar com esse vício dos filhos, no Ambulatório de Dependência Tecnológica do Instituto de Psiquiatria da Universidade de São Paulo.
8: São pessoas que estão isoladas. Se você não quiser falar com alguém, você só bloqueia a pessoa, bloqueia a tela, bloqueia o acesso. Eu não quero mais jogar isso aqui, eu simplesmente fecho o jogo e vou para outro. Eu tô me frustrando com esse contexto aqui, eu só não acesso mais e pronto, né? Diferente de ir na escola. Você não tem como falar assim, ah, eu me desentendi com uma pessoa, eu vou simplesmente sair da escola, mudar de contexto e pronto.
5: Mas não é só a intolerância à frustração. A Ediane diz que também pode deixar de ser desenvolvida com o uso excessivo das telas, uma das habilidades mais importantes quando o assunto é saúde mental, a capacidade de regular a nossa ansiedade. Pesquisa recente do IBGE estimou que metade dos adolescentes no Brasil se sentem ansiosos. E um dos motivos é o estímulo a comparações em redes sociais como o Instagram. A Isabela Hightower, de 14 anos, conta como é.
9: Ah, eu consegui entrar nessa faculdade para estudar nesse lugar. Ai, minha nota foi tal. Aí fica essa comparação constante, esses pensamentos negativos, essa comparação, e eu acho que isso que gera ansiedade.
5: A Ediane me explicou que as redes sociais justamente exploram a expectativa que adolescentes têm de receber aprovação social, o que tem derrubado a autoestima, principalmente das meninas. Na pesquisa do IBGE, 36% se declararam insatisfeitas com a própria imagem, o dobro do desconforto dos meninos. A Isabela faz parte de um grupo de alunos da Escola Bilíngue Pueridomus, em São Paulo, que ajuda os colegas com problemas de saúde mental. Ela está no primeiro ano do ensino médio. Em abril de 2026, eu conversei com ela e também com o João Rezende, de 16 anos, que cursa o segundo ano. Ele explicou que essa comparação constante leva muitos adolescentes a perguntarem se precisariam mudar o próprio jeito para receber os desejados likes nas redes sociais.
10: Aquela pessoa tem o que eu não tenho. Aquela pessoa é mais bonita. Aquela pessoa é mais engraçada. Aquela pessoa tem mais poder aquisitivo. Isso faz uma comparação onde você fica num estado de eu não sei o que fazer, porque não tem como mudar essas coisas. Só que daí você faz, daí você não se sente reconfortante. Você mudou o jeito que você era para parecer com o que a internet falava que era o certo que você deveria ser.
5: O psicólogo Renato Galo observa que, por mais que muitos adolescentes não gostem dessa sensação, a tendência é buscar nas próprias telas um lugar mais seguro, o que pode alimentar um isolamento e o próprio vício.
8: É uma pessoa que geralmente tem uma dificuldade de encontrar um pertencimento em grupos, ou que a funcionalidade se torna uma questão difícil ali de dar conta de tarefas de casa, ou até mesmo de escola, de sociabilização, e acaba encontrando no mundo digital um mundo mais personalizado e melhor adaptável a ele, né? E aí sim a pessoa acaba se tornando dependente por criar um ambiente seguro para ela mesma dentro de um ambiente digital e não do ambiente real.
5: Quando o Renato fala em personalização, é porque as redes sociais usam os algoritmos para recomendar conteúdos de acordo com o rastro de dados que deixamos pelo caminho. Mas essa história não é tão simples. O João Rezende admite que essa conexão com a personalidade pode render bons minutos de risadas ou de aprendizados. Mas, depois de alguns deslizes do dedo na tela, vem uma outra sensação.
10: Tipo assim, na hora que você tá utilizando as redes sociais, você não fica frustrado, porque é um negócio entretenimento, você tá feliz lá. Mas o que te deixa muito irritado é que depois que você usa, você percebe um senso de insatisfação de que você não fez nada. De que você passou o seu tempo e no final ficou no zero a zero. As redes sociais, você fica ansioso porque você não consegue parar.
5: O João fala em irritação. Outro colega dele e da Isabela, o André Braguete, de 15 anos, que também admite já ter se sentido viciado no celular, usa outra palavra: estresse.
11: Eu mesmo já percebi isso afetando a minha vida. Às vezes eu deixava muitas sessões para trás. Eu acabava ficando muito mais estressado, muito mais desgastado mentalmente.
5: O IBGE também captou esses sentimentos. 43% dos adolescentes disseram que hoje se sentem nervosos ou irritados por qualquer motivo. Uma dificuldade, segundo Ediane, é que até essa fase da vida não foi formada nem a autoimagem, nem foram desenvolvidos os mecanismos para regular as emoções negativas.
7: A legenda que a internet está dando para eles sobre eles, que fazem com que eles se sintam mais solitários, mais feios, mais vulneráveis, mais miseráveis de qualquer forma, a depender do grupo que façam parte, você não tem nada que ajude a regular essa autopercepção, que é outra coisa importante que a gente precisa lembrar. Criança e adolescente está criando autopercepção, está desenvolvendo a autoimagem.
5: Mas como gerenciar essas sensações se parece que o corpo e o cérebro se acostumaram com um ritmo acelerado e de tarefas simultâneas? O José Carlos, por exemplo, até reconhece que precisa pisar no freio, mas conta que na hora H sente falta de um som de fundo quando tenta se concentrar.
12: Quando eu paro para estudar, eu acabo depois, eu boto alguma coisa de fundo, eu acabo prestando atenção mais na coisa de fundo. Só para auxiliar, meio que tipo, uma válvula de escape enquanto eu estudava, eu acabo prestando atenção só naquilo ao invés de estudar. E quando tipo, não tem nada, eu não consigo estudar de jeito nenhum.
5: Segundo a Ediane, isso acontece porque mesmo quando a gente sai das redes por um momento, elas não saem da gente. O dia a dia nas telas condiciona o cérebro a navegar no caos e a evitar a todo custo momentos mais vazios, com silêncio ou até com um pouquinho de tédio.
7: Quando eu termino uma atividade e vou fazer uma leitura que muita gente já não consegue mais fazer, ou vou sentar para contemplar, o meu corpo começa a sentir vulnerabilidade. Por quê? Porque está faltando o pico, né? Da dopamina rápida que eu condicionei esse corpo a receber. E aí eu não consigo diferenciar o que é tédio e o que é paz, porque paz virou um terreno que eu nem conheço, nem sei pisar.
5: Você escutou o primeiro dos 4 episódios da série Tempo de Tela, uma produção do RW+, o núcleo de conteúdos especiais do Grupo Rádio Web. Depois de saber como o cérebro dos adolescentes fica viciado em telas, no próximo episódio vamos mergulhar nas estratégias de quem tenta manipular esse vício. Grupo Rádio Web, gerência de conteúdo, Mariana de Freitas, coordenação de jornalismo, Ana Paula Costa e Leno Falck, edição de áudio, Mário Melo, revisão de áudio, Rafaela Martinez, produção e reportagem, Breno Zonta.
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15: Oito e 14.
16: Para você que está aí ligadinho no seu rádio, seja muito bem-vindo ao Acaerte Notícias desta quarta-feira, 1 de julho de 2026. Começamos um novo mês e, como sempre, seguimos juntos, levando até você os principais acontecimentos de Santa Catarina. Eu sou a Marilis Pequeno. Confira os destaques desta edição.
17: Programa Estrada Boa Rural autoriza 117 obras de pavimentação em vias catarinenses. Prazo para celebração de convênios entre Estado e municípios encerra nesta semana.
18: Governo de Santa Catarina amplia investimentos em inclusão escolar com novos espaços de acolhimento, kits especializados e reforço no atendimento aos estudantes com deficiência.
19: Defesa Civil projeta trimestre com temporais antecipados e chuva acima da média.
20: Quarta-feira começa com chuva e risco de temporais em Santa Catarina, mas temperaturas se elevam ao longo do dia.
21: Governo federal quer ampliar o limite do microempreendedor individual, MEI, para R$140 mil e liberar contratação de até 2 funcionários.
22: Ministério da Saúde lança medidas para adaptar o SUS às mudanças climáticas. O plano prevê investimentos de R$9,8 bilhões até 2035 e Santa Catarina está contemplada nesta comunicação de dados.
23: As notícias que fazem diferença para os catarinenses começam agora no Acaerte Notícias. O inverno de 2026 promete mudanças drásticas no clima de Santa Catarina nos próximos meses. A intensificação do fenômeno El Niño deve trazer mais chuvas e temporais antecipados para o estado. Quem traz os detalhes é a repórter Carol Denardi. Carol?
24: O auge do inverno catarinense costuma ser marcado por dias mais secos e frios de rachar. No entanto, o avanço do segundo semestre deste ano reserva um cenário bem diferente por conta da intensificação do fenômeno El Niño. O meteorologista da Secretaria de Estado da Proteção e Defesa Civil, Caio Guerra, explica o que esperar dos volumes de chuva para julho e agosto.
25: Com o fenômeno El Niño, a previsão indica que as chuvas devem ser mais frequentes agora no inverno. Então, os acumulados que normalmente ficam em torno de 100 milímetros no estado, tanto no mês de julho como agosto, a tendência é que fique um pouco acima disso por conta de uma frequência maior das chuvas.
24: O maior sinal de alerta está na força do tempo. O fenômeno deve antecipar os temporais de primavera, acendendo o sinal vermelho, principalmente para o mês de setembro.
25: Aí sim é um mês que a chuva já aumenta de forma bastante significativa do estado, e aí com o fenômeno El Niño, isso quer dizer que fica ainda mais intenso, então é um mês que a gente olha com bastante atenção, que as chuvas podem ser mais frequentes e aumentar aí o risco de alagamentos, enxurradas, isso em boa parte do estado, mas destacando sempre a região do oeste nesse período, que é onde a chuva costuma ficar um pouco mais frequente.
24: Caio Guerra detalha como fica a sensação de frio para este próximo trimestre.
25: O frio, ele continua, a gente deve ter episódios de frio intenso, mas gradualmente esse frio começa a ficar mais curto e não ser tão abrangente quanto a gente já tem observado. Mas, por outro lado, com períodos mais chuvosos e mais nublados, a sensação de frio aumenta no período da tarde.
23: O prazo para a celebração de convênios do programa Estrada Boa Rural entre o governo do estado e as prefeituras municipais de Santa Catarina encerra no próximo sábado, devido às restrições impostas pela Justiça Eleitoral no período que antecede as eleições. O repórter Cadu Reis nos traz um balanço dessa iniciativa.
17: Olá, Marilis. Um abraço a você e aos ouvintes. O programa Estrada Boa Rural recebeu até o momento 212 projetos de pavimentação de vias enviados por 172 municípios catarinenses. 117 portarias foram publicadas pela Secretaria de Estado da Infraestrutura e Mobilidade, autorizando licitações para obras com mais de 1.000 quilômetros de estradas rurais contempladas. O secretário responsável pela pasta, Ricardo Grando, faz um balanço do andamento do programa iniciado há um ano.
26: Nós lançamos dia 3 de julho e completado agora de primeiro ano, é um programa que já está acontecendo, muitos municípios já iniciaram as obras. Nós temos já a essa altura do campeonato mais de 1.200 propriedades que vão receber pavimento na porteira. São mais de 6 mil famílias que vão ter essa possibilidade do benefício. Isso diz respeito à economia de tempo, à segurança, à economia do frete, à diminuição da perda do produto agrícola. O governo do estado dá metade do recurso e a metade que seria a contrapartida do município, se ele não tiver possibilidade financeira, ele vai ou no Badesc ou no BRDE, financia a sua contrapartida, aí ele devolve só o capital, com um ano de carência e 4 anos para pagar.
17: O programa Estrada Boa Rural prevê investimento de até 2,5 bilhões de reais entre o Estado e as prefeituras para pavimentar cerca de 2.500 quilômetros de vias rurais em Santa Catarina até 2027.
24: O governo de Santa Catarina está ampliando as ações de inclusão nas escolas da rede estadual por meio do programa Educação Especial em Movimento. Entre as medidas estão novos espaços de acolhimento, kits especializados e reforço no atendimento aos estudantes com deficiência. A reportagem é de Vanessa Carini.
18: Para ampliar o atendimento, o governo do estado tem investido em ações do programa Educação Especial em Movimento, com foco na estrutura das escolas e no suporte às equipes pedagógicas. Segundo a secretária de Estado da Educação, Luciane Cereta, a rede está implantando espaços de acolhimento, distribuindo kits de atendimento especializado e fortalecendo o acompanhamento dos estudantes que necessitam de apoio.
0: Para superar parte desses desafios, a rede estadual ela está construindo dentro da escola espaços para o atendimento à educação especial. Nós temos também o segundo professor que acompanha esse estudante da educação especial, que requer esse acompanhamento dentro da sala de aula. E ainda estamos oferecendo agora as 1.038 escolas, montando e organizando os kits para o atendimento à educação especial. Como, por exemplo, um estudante suporte 3 de autismo, ele muitas vezes tem o seu processo aí dentro da sala de aula que desencadeia nele reações que ele precisa ser estabilizado. Então, os condutores auditivos, a proteção auditiva, todo esse acolhimento, espaços de acolhimento para esse estudante, tudo isso nós estamos construindo justamente para superar esse desafio da inclusão. Porque se nós abrimos as portas da escola para esse estudante, ele tem que ser um espaço inclusivo na sua completude.
24: Daqui a pouco eu volto com economia. O repórter Marco Aurélio Gomes vai explicar as mudanças propostas para os microempreendedores individuais. Não sai daí.
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2: Foi dada largada para mais uma pesquisa CNT de rodovias 2026. Em Santa Catarina, a saída simbólica da equipe técnica aconteceu na sede da FETRAN SESC, em Florianópolis. Nos próximos 30 dias, os pesquisadores vão percorrer cerca de 3.500 quilômetros de rodovias catarinenses. O trabalho começa pela BR-282 e vai avaliar as condições do pavimento, sinalização e geometria das vias. O diretor institucional da FETRAN SESC, Clodomir Ribeiro Alves, destaca que a pesquisa orienta investimentos em infraestrutura e contribui para mais segurança, eficiência e competitividade no transporte. O levantamento utiliza um veículo equipado com câmeras, sensores e inteligência artificial, que envia as informações em tempo real para a Confederação Nacional do Transporte, em Brasília. Em sua 29ª edição, a pesquisa CNT de rodovias vai percorrer aproximadamente 117 mil quilômetros em todo o Brasil.
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24: O governo federal quer atualizar as regras do microempreendedor individual. Um projeto enviado ao Congresso aumenta o limite de faturamento do MEI e amplia o número de funcionários que podem ser contratados. O repórter Marco Aurélio Gomes explica o que muda para os pequenos empreendedores.
4: Então, Amarilis, a proposta traz mudanças importantes para mais de 13 milhões de microempreendedores individuais no Brasil. O projeto de lei prevê que o limite do faturamento anual, que hoje é de R$ 81 mil, passe para R$ 110 mil em 2027 e chegue a R$ 140 mil em 2028. Outra mudança importante é na contratação de funcionários. Hoje, o MEI pode contratar apenas um empregado. Pela proposta, esse número sobe para 2 funcionários. Segundo o governo, o teto está sem reajuste desde 2018 e a medida busca evitar que pequenos empreendedores precisem sair do regime do MEI apenas por causa da inflação ou do aumento das vendas. De acordo com o Sebrae, mais de 570 mil microempreendedores deixaram o regime do MEI no início de 2025 por terem ultrapassado o teto do faturamento. Agora o projeto começa a tramitar no Congresso Nacional e ainda precisa ser aprovado pela Câmara dos Deputados e pelo Senado Federal antes de entrar em vigor.
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6: Rita, diante da previsão de eventos climáticos extremos, o governo federal já anunciou medidas para reforçar a prevenção e as respostas aos estados. Santa Catarina está entre eles, certo?
7: Olá, Amarilis e ouvintes. Isso mesmo, Amarilis. Preocupado com as mudanças climáticas cada vez mais presentes em todos os estados do país, o Ministério da Saúde apresentou nesta terça-feira um conjunto de medidas para fortalecer o SUS, o Sistema Único de Saúde, chamado de AdaptaSUS. O plano prevê investimentos de 9,8 bilhões de reais até 2035. O objetivo principal é tornar o SUS resiliente a eventos climáticos extremos como secas, enchentes e ondas de calor por meio da descentralização, capacitação profissional e fortalecimento da atenção básica. Serão 8 bases distribuídas por todas as regiões do país em comunicação com centros integrados. O ministro da Saúde, Alexandre Padilha, disse que Santa Catarina estará contemplada dentro desta estratégia.
8: O centro integrado, ele vai ter um papel de acompanhar todos os dados que o nível nacional dispõe, então nós vamos ter dados para o conjunto da região sul, também dados de Santa Catarina, dados do Paraná, também a base regional da Força Nacional do SUS, está lá em Porto Alegre, é também para ser mobilizada para Santa Catarina e para o Paraná, quando necessário, também aumentando em 20 vezes a capacidade de pronta resposta.
7: Amarilis, a ideia do Ministério da Saúde é se antecipar aos efeitos das mudanças climáticas, de forma a não impactar o sistema de saúde.
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6: Vamos conferir agora como fica a previsão do tempo com a meteorologista da Caerte, Daniele Lima. Oi, Dani. Espero que tenha novidades, novidades quentes.
9: Olá, Amarilis e ouvintes. Nesta quarta-feira, o tempo fica instável, com chuva e risco de temporais isolados em Santa Catarina devido a uma frente fria semi-estacionária. No início do dia, a chuva se concentra do extremo oeste até a Grande Florianópolis, abrangendo grande parte do estado. Ao longo do dia, essa instabilidade avança em direção ao Rio Grande do Sul, mantendo tempo chuvoso no litoral sul, Planalto Sul e Grande Oeste, principalmente nas áreas de divisa. Já nas demais regiões, a nebulosidade diminui e ocorrem aberturas de sol, elevando as temperaturas. Canoinhas e Blumenau chegam aos 24 graus. Caçador e Chapecó, máximas de 22. Florianópolis e Itajaí, 20. E Criciúma fica próximo dos 18 graus. Na quinta-feira, essa frente evolui para uma frente fria e avança pelo estado. Pela manhã, provoca chuva no Grande Oeste, Planalto Sul e Litoral Sul, até o Vale de Itajaí e Grande Florianópolis. E a partir da tarde, no Planalto e Litoral Norte, abrangendo todo o estado, trazendo condições para chuva e risco de temporais isolados ao longo do dia. Logo em seguida, o vento vira para sul e teremos a queda acentuada nas temperaturas, com a chegada de uma massa de ar frio e seco, que limpa o céu durante a noite e traz chance de geada ampla para sexta-feira. Mas vamos atualizando por aqui. Fique atento e aproveite o seu dia da melhor forma. Tenha um ótimo dia!
6: Chegamos ao fim de mais uma edição do AKRT Notícias. Muito obrigada pela sintonia e pela companhia. E que julho comece com boas notícias, muita saúde e muitas realizações para você. Amanhã tem mais AKRT Notícias. Um abraço, até lá.
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12: 8:29.
13: Olá, estamos começando mais um episódio do podcast que quer saber. Política se discute. Eu sou Norberto Notari e essa é uma produção da RWCast, a central de podcasts do Grupo Rádio Web. Esse é um espaço para lembrar que política não fica restrita às casas legislativas, ao poder executivo ou ao campo acadêmico. Ela faz parte da vida de todos nós. Aparece nos almoços de família, nas rodas de conversa e nas nossas redes sociais, além do nosso dia a dia, que a gente vê em todo lugar. E é justamente sobre isso que a gente conversa aqui, com responsabilidade e sem gritaria. 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Assim, essa discussão chega mais longe. O futebol costuma ser apresentado como o esporte mais global do planeta, um espaço em que talento, trabalho e organização fazem toda a diferença. Mas será que o passado ainda entra em campo? Um estudo da Universidade de Zurique chamou atenção ao simular quase 1.500 vezes a Copa do Mundo de 2026 e concluir que antigas potências coloniais continuam se beneficiando de conexões históricas criadas durante o período colonial. Segundo a pesquisa, muitos jogadores de elite com raízes familiares em ex-colônias representam hoje seleções europeias, ampliando o grupo de talentos desses países. Os pesquisadores também fizeram um exercício diferente. Simularam o que aconteceria se esses atletas defendessem os países de origem de suas famílias. O resultado muda o equilíbrio do futebol mundial. Reduz a vantagem de antigas metrópoles e aumenta significativamente as chances de seleções historicamente periféricas a conquistarem o título mais importante do mundo do futebol. Afinal, o sucesso esportivo depende apenas do mérito dentro de campo ou também carrega marcas da história, da política e das relações internacionais? E é sobre isso que a gente conversa hoje. Nosso convidado é Lucas Paulo da Silva, pesquisador que é brasileiro e americano. Ele é da Universidade de Zurique, um dos autores do estudo. Lucas, obrigado por nos atender aqui, viu?
14: Muito obrigado, prazer.
13: Para começar aqui, a pergunta que dá nome ao nosso trabalho. Para você, política se discute?
14: Para mim, sim. Eu sou cientista político, então...

0: das colônias, ou colônias antigas deles. E a gente queria entender qual é a influência da história na Copa do Mundo de hoje. Então, a gente não está tentando falar que jogadores devem jogar por um time ou outro, mas simplesmente entender qual a influência da história no dia de hoje.
1: Só para te dar um exemplo aqui, ou alguns exemplos, a França, que acho que é o grande campeão, né, desse, pelo menos de conhecidos, né? Nós temos o Mbappé, que é um principal jogador da França, que tem pai de Camarões e mãe argelina. O Tchouaméni, que também é filho de camaroneses. O Saliba, que é filho de libanês e camaronesa. O Camavinga, que nasceu na Angola, né, é filho de congoleses também. E o Koundé, que tem pai no Benin, e além do Dembélé, né, também famoso, que tem pai no Mali e a mãe na Mauritânia, no Senegal. E também em outros casos, como o Saka, da Inglaterra, que tem pais nigerianos, assim como o Eze, também pais nigerianos, o Musiala, da Alemanha. Um conhecidíssimo do futebol brasileiro, Memphis Depay, que tem pai ganês, que está na Holanda. Né? A gente vê essa influência, ela é mais próxima do que a gente imagina, né? Isso é um dos pontos centrais desse estudo, Lucas, é a nacionalidade esportiva. Até que ponto a escolha de um atleta por determinada seleção é uma decisão individual e até que ponto isso reflete estruturas históricas, políticas e institucionais construídas ao longo de décadas?
0: É isso mesmo, é a pergunta desse estudo, porque nesses casos a gente só estudou jogadores que podiam ter jogado por um país europeu ou um país, um outro país, né? Então eles tinham essa elegibilidade para jogar para outros times. Então eles podiam ter escolhido um outro país, mas escolheram um país europeu. Mesmo que tenha essa escolha, né, eles também têm uma história onde eles provavelmente podiam cresceram na Europa, eles tinham essa influência dos técnicos, dos outros jogadores, da equipe onde eles jogam, e tudo isso tem uma influência grande também. O dinheiro, a carreira deles, tudo é ajudado se eles jogam para um país grande, que nem a França, que tem uma chance boa de ganhar a Copa do Mundo.
1: E quando a gente fala da questão do colonialismo, é porque muitas pessoas, muitos atletas desses chegaram, né? Agora tem mais de 20 anos, né? Os pais, chegaram nos países, muitas crianças nem sabem dessa história, né? E se tornam jogadores de futebol numa convivência. Para esses jogadores, eles nasceram ali, cresceram ali e seguiram a carreira. Não é uma coisa que hoje é forçada, mas é uma coisa que aconteceu historicamente, né? Isso reforça a questão da desigualdade social no mundo, Lucas?
0: Eu acho que sim, né? Porque quando um país se dá bem na Copa do Mundo, isso tem uma influência deles no país mesmo. Isso estimula jogadores, isso estimula a economia e também a cultura, né? É uma coisa importante para o povo. Então, quando um país, principalmente um país pequeno, perde esses jogadores, isso tem um efeito grande no, na população.
1: E assim, uma coisa que chama atenção, na minha opinião, né, é questão da França, né, Lucas? Como seria diferente o time da França, certo? Poderia falar para nós mais ou menos por que que isso acontece? Por que que a França tem tanto descendente de imigrante dentro da sua seleção?
0: Né? A história da França é um pouco parecida a alguns outros países da Europa que colonizaram outros países, e principalmente na África. Tem muitos países que foram colonizados pela França e que só conseguiram independência nos anos 1950 até 60, esse período. E depois disso, a França, depois da Segunda Guerra Mundial, a França precisava de pessoas para trabalhar, para reconstruir

0: país, e como outros países na Europa, eles vieram muitas pessoas das colônias deles, e até depois desse período, eles deram nacionalidade. Foi muito mais fácil conseguir nacionalidade se alguém tinha uma nasceu numa ex-colônia. Também tinha a língua comum, muitas das pessoas dessas colônias falavam francês, então isso facilitou que muitas pessoas dessas colônias, que nem Senegal, Mali, né, vários outros países, vieram para a França. Então muitos jogadores, a maioria dos jogadores com essa herança nasceram na França, e às vezes até os pais nasceram na França.
1: E um cenário curioso que a gente viu, né, Lucas, é que o Zidane, né, que é um jogador histórico da França, ele, que é de origem argelina, né, ele jogou pela França, né, ficou histórico, todo mundo conhece. Inclusive a informação de que ele pode ser o técnico, será o técnico da França após o Mundial. O filho dele tá jogando pela Argélia, né?
0: É interessante, eu acho que ele é o goleiro da Argélia, né?
1: Sim, ele é o goleiro. E você vê que então, assim, essas raízes, elas são mantidas, né? Não é uma. Acho que agora. Você acha que a partir de agora e vai reduzir isso? Ou isso vai continuar? Porque agora não, né? Nas próximas gerações, os países. Até os países africanos já estão se estruturando melhor. Já tem. Eu tenho notado a força, né, do futebol africano, né? Na Copa do Mundo, né? A gente vê a Costa do Marfim, né? A gente vê. O próprio Senegal, né, que em outras Copas até fez um trabalho até melhor, tal. Cabo Verde agora aqui também, né, a gente viu, né, força. Você acha que daqui para frente isso pode mudar, não?
0: Nós estamos vendo uma mudança, principalmente nessa Copa, onde tem muitos jogadores que moram na Europa que estão voltando pro país dos pais deles, né? Eu vi que o país onde o maior número de pessoas que estão jogando na Copa nasceram é França, porque tem muitos que nasceram lá e estão jogando principalmente para antigas colônias da França. Então vai no outro na outra direção também, mas eu acho que a gente está vendo também os filhos de imigrantes que têm um orgulho do país, dos pais deles, né, e também do país deles, e estão querendo representar essas equipes.
1: Inclusive, no começo da entrevista, o Lucas, ele falou para nós aqui que isso foi uma simulação que foi feita a nível de curiosidade, de informação, de conhecimento histórico, mas que não deveria fazer, né? Há um respeito com a individualidade, né, desses atletas, né, Lucas?
0: Isso, nós não estamos tentando falar que tem, né, que um jogador deve jogar para um outro time. É simplesmente importante saber qual é a influência, histórica, né?
1: Em relação ao Brasil, não tem, né, nenhuma participação, né? Ou tem, assim, também, alguma informação nesse estudo a respeito que pode trazer algum tipo de impacto para o Brasil, por exemplo?
0: Tem um pouco, tem um jogador, o Matheus Nunes, joga por Portugal e podia jogar para o Brasil. Eu não conheço exatamente a história dele, mas então teria esse jogador, mas a influência maior é que nas simulações, quando os países europeus perdem esses jogadores, a gente vê que o Brasil se dá muito bem, porque são esses times que são a maior competição para o Brasil. Então, quando a França não tem o Mbappé e os outros jogadores, o Brasil consegue ganhar muito mais. Então, a chance de ganhar a Copa do Mundo, eu acho que a gente, né, com as equipes verdadeiras, o nosso estudo está dando uma chance de 8-9% de ganhar a Copa. Eu gostaria que fosse mais, mas está dando 8-9%. Mas com esses jogadores não representando os times europeus, a chance é o dobro para o Brasil. Então, uns 16%.
1: O Matheus Nunes, que foi citado pelo Lucas, ele é um jogador luso-brasileiro que, inclusive, jogou no Sporting de Portugal, jogou no Wolverhampton da Inglaterra e agora atua pelo Manchester City. O Matheus, ele chegou a ser convocado pelo técnico Tite, mas ele recusou a convocação porque ele queria atuar para Portugal. Então foi uma decisão dele, né? E eu já vi entrevistas do Matheus, ele fala mesmo com o sotaque português, tudo. Ele viveu aqui, acho que boa parte da vida dele, né, Lucas?
0: Isso.
1: E mesmo uma coisa, eu queria que você falasse um pouquinho sobre o seu trabalho, Lucas. Você é pesquisador, é cientista político e atua em Zurique, certo?
0: Isso mesmo.
1: E você é brasileiro, nasceu no Brasil, mas logo criança já deixou o Brasil e foi viver nos Estados Unidos?
0: Então, eu sou metade brasileiro, metade americano. E com 8 anos, nós mudamos para os Estados Unidos. Então, eu tenho esse sotaque.
1: Sim. Você fala português, mas está mais habituado a falar inglês, né? Porque é uma língua que fala muitos países da Europa, se comunicar entre colegas e tudo, né? Mas você é pesquisador, é cientista político. Qual que é a tua formação?
0: Então, eu estudei ciência política, eu estudei nos Estados Unidos, depois eu fui trabalhar na área de mídia na Europa, vários anos na Áustria, em Chipre, e estudei um pouco na França, aí eu fiz meu mestrado e o meu doutorado na Irlanda.
1: Certo. E me diz uma coisa, esse estudo que foi feito com os jogadores, sobre os jogadores, né, e o colonialismo dentro do futebol, o histórico, né, de colonialismo no futebol, foi feito com um grupo de pesquisadores, não é só você, né?
0: Isso, então eu tenho mais dois pesquisadores, o Thomas Chincarriol, ele vem da França, mas está trabalhando na Universidade de Constance, e um outro colega, Morgan Wack, que também está na Universidade de Zurique.
1: Tá certo. E mesma coisa, quando a gente termina a nossa conversa aqui, Lucas, a gente sempre pede pro nosso convidado uma dica de leitura. Então, eu queria saber o que você gosta de ler, o que você gostaria de compartilhar com o nosso ouvinte.
0: Então, tem um livro muito comprido, então é uma dica que vai custar bastante tempo. Chama-se em inglês Capital and Ideology. Eu acho que em português deve ser Capital e Ideologia. Foi escrito por Thomas Piketty, um economista. É um livro bem interessante que conta a história do mundo, basicamente. Não de tudo, mas de muitos países e de muitas eras. E conta a história econômica deles. Eu não concordo com tudo, mas é um livro muito bom para entender como a economia tem a ver com o mundo de hoje.
1: Sim, esse livro é grosso. No Brasil, o nome do livro é O Capital.
0: Uhum.
1: É O Capital, do Thomas Piketty. E lá a gente fala Thomas Piketty.
0: Sim.
1: Thomas Piketty é um livro realmente que é muito importante, né, para o conhecimento do mundo político, das relações econômicas, e a despeito de concordar ou não, né, Lucas, é uma aula esse livro, né?
0: Isso mesmo.
1: É isso aí. Olha, eu gostei muito de conversar com o Lucas Paulo da Silva, ele que é pesquisador, é cientista político, atua aí na Universidade de Zurique junto a essa pesquisa super importante, super curiosa, né, interessante, e que fala muito sobre a história do mundo. Então, parabéns pelo trabalho, obrigado pela entrevista, viu, Lucas? E obrigado pela tua participação, por nos atender aqui.
0: Muito obrigado, foi uma verdadeira prazer.
1: E para você, política se discute? 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
6: 8h48.
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8: Olá, investidoras e investidores, bem-vindos ao Pé de Meia. Uma das coisas que as pessoas mais sentem dificuldades na hora de guardar dinheiro é como fazer isso de forma consistente. Segundo a pesquisa Raio-X do Investidor Brasileiro, apenas 3 em cada 10 brasileiros conseguem economizar. A falta de planejamento financeiro e o gasto em excesso atrapalham a saúde financeira de muitas pessoas. Será que é o seu caso? Poupar, contudo, não é uma atitude possível apenas para quem tem dinheiro sobrando. Aliás, se você olhar direitinho, geralmente quem tem dinheiro sobrando e não tem um plano, gasta o que sobra e não poupa. É preciso organização e persistência. Só assim será possível melhorar as finanças pessoais e familiares e construir um patrimônio ou reserva financeira para ter sossego na hora que precisar. Para te ajudar nessa tarefa, o Pé de Meia vai te dar 4 dicas poderosas. São métodos simples e eficazes para começar a economizar. Técnicas que vão te ajudar a controlar o uso do dinheiro e garantir mais tranquilidade no futuro. Descubra o que funciona melhor para você e dê o primeiro passo. Vamos lá? O primeiro método é o método dos envelopes. Esse método ajuda a controlar os gastos ao separar o dinheiro em diferentes categorias, como alimentação, transporte ou lazer, por exemplo. Durante o mês, você só pode gastar o valor do envelope daquela categoria. Se o dinheiro acabar, você não pode mais gastar nessa área até o próximo mês. Você pode usar envelopes físicos ou as divisões do aplicativo do seu banco. Alguns chamam esse método também de método das caixas. Mas você entendeu o propósito, né? O importante é definir limites claros para cada tipo de despesa e respeitá-los. Experimente identificar as suas principais categorias de gastos, incluindo contas e necessidades básicas. Separe o dinheiro em envelopes com o nome de cada categoria e gaste apenas o valor disponível em cada envelope. Quando o envelope esvaziar ou chegar ao limite, não gastar mais naquela categoria até o mês seguinte. É assim que funciona o método dos envelopes. O segundo método é o método 50-30-20. Esse método foi criado por uma senadora norte-americana chamada Elizabeth Warren. Esse método divide a sua renda líquida, que é aquele valor recebido depois de descontados os impostos, em 3 partes: necessidades, desejos e poupança. Assim, você equilibra suas finanças, garante um estilo de vida prazeroso e um futuro financeiro estável. E como é que funciona esse método 50-30-20? Bom, você vai destinar 50% da sua renda mensal para necessidades. Aqueles gastos essenciais que você não pode abrir mão: moradia, alimentação, saúde, transporte. 50% vai para isso. 30% vai para os desejos, como lazer, vestuário, cuidados pessoais, presentes, viagens e outros gastos que trazem qualidade de vida. E 20% vai para poupança ou para quitação de dívidas.
9: parcelas de financiamento, poupança, investimentos para formar patrimônio, construir reserva de emergência e investir no futuro. Tem gente que divide esses 20% em metade para quitação de dívidas e a outra metade para poupança ou investimentos. Também pode ser. E daí vem o nome do método: 50, 30, 20. Outra regra, regra dos 30 dias. Esse método é ótimo para evitar gastos desnecessários com compras impulsivas de produtos que serão esquecidos no armário. Eu costumo chamar de seguro contra arrependimentos. Em vez de comprar algo que você não precisa imediatamente, espere 30 dias. Anote o que você deseja ou deixe lá no carrinho de compras virtual e use esse tempo para refletir sobre as seguintes questões. Eu realmente preciso disso? Eu posso pagar isso sem comprometer o orçamento? Esse item vai melhorar o meu dia a dia? Se após os 30 dias você ainda quiser o produto, compre, mas sabendo que fez uma escolha mais consciente. Olha, na maioria das vezes você vai perceber que o que parecia ser uma compra altamente necessária era apenas o seu impulso de gastar ou o canto de sereia de uma vitrine bem montada. Faça esse teste. E por fim, o método Kakebo. Como você já notou pelo nome, esse é um jeito tradicional japonês de controlar gastos e poupar. E foi criado em 1904 por uma senhora jornalista chamada Hani Motoko, primeira jornalista mulher do Japão. Esse é um método simples de controle de gastos que incentiva a maior consciência sobre o uso do dinheiro. Ele divide as despesas em quatro categorias: necessidades, contas básicas, moradia, alimentação, transporte, saúde, desejos, lazer, roupas, jantares, etc., cultura, aprendizado e crescimento pessoal, como livros, cursos, museus, cinema, e os extras, que são aqueles gastos inesperados que surgem, né? Emergências ou presentes, enfim. Esse método envolve registrar manualmente os seus gastos num diário, ajudando a identificar hábitos de consumo e promover ajustes. O resultado é a mudança no comportamento e na consciência financeira, com maior economia e redução de despesas desnecessárias. É simples, é eficaz. O método Kakebo é conhecido por aumentar o controle financeiro e a capacidade de poupar. Veja qual desses métodos se encaixa mais no seu perfil e comece hoje mesmo a poupar e ter mais controle sobre a sua vida financeira.
10: Por hoje é só. 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
1: Oito e 57. 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

0: quarta-feira, 1º de julho de 2026. Este é o Giro de Notícias. Eu sou Leno Falck e você acompanha os destaques do momento. A ex-primeira-dama Michelle Bolsonaro deixou a presidência do PL Mulher. Ela comunicou o presidente do Partido Liberal, Valdemar Costa Neto. A decisão acontece após uma briga pública com o enteado Flávio Bolsonaro. Michelle alegou que vai cuidar da filha e do marido Jair Bolsonaro. Mais de 8 mil pessoas morreram em ações policiais no Rio de Janeiro desde 2019. Segundo estudo da rede de observatórios, divulgado hoje, negros têm 6 vezes mais chances do que brancos de morrer em uma operação policial no Rio de Janeiro. O STF decidiu liberar parte dos chamados penduricalhos pagos a juízes, procuradores e promotores, mantendo o teto de 35% do salário dos ministros, pouco mais de R$16 mil. A medida autoriza converter em dinheiro penduricalhos como férias acumuladas, licenças-prêmio e plantões judiciais. O governo federal começou a retirar os subsídios aos combustíveis criados durante a guerra entre Estados Unidos, Israel e Irã, após a queda do preço internacional do petróleo. A primeira medida é o fim do desconto de 35 centavos no diesel a partir desta quarta, e o ministro Dário Durigan já sinaliza novos cortes nos subsídios de gasolina e do próprio diesel. 2 pessoas morreram sufocadas durante as celebrações pela classificação da seleção do México na Copa do Mundo na madrugada desta quarta-feira. A Secretaria de Saúde da Cidade do México disse que equipes de emergência foram acionadas durante a festa nas ruas e encontraram um homem de 44 anos e uma mulher de 19 anos inconscientes. O Giro de Notícias é uma produção da Agência Rádio Web. Texto e apresentação, Leno Falck. Edição, Mário Melo.
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2: Bom dia. Nesta quarta-feira o tempo fica instável, com chuva e risco de temporais isolados em Santa Catarina devido a uma frente fria semi-estacionária. No início do dia, a chuva se concentra do extremo oeste até a Grande Florianópolis, abrangendo grande parte do estado. Ao longo do dia, essa instabilidade avança em direção ao Rio Grande do Sul, mantendo tempo chuvoso no litoral sul, Planalto Sul e Grande Oeste, principalmente nas áreas de divisa. Já nas demais regiões, a nebulosidade diminui e ocorrem aberturas de sol, elevando as temperaturas. Canoinhas e Blumenau chegam aos 24 graus. Caçador e Chapecó, máximas de 22. Florianópolis e Itajaí, 20. E Criciúma fica próximo dos 18 graus. Na quinta-feira, essa frente evolui para uma frente fria e avança pelo estado. Pela manhã, provoca chuva no Grande Oeste, Planalto Sul e Litoral Sul, até o Vale de Itajaí e Grande Florianópolis. E a partir da tarde, no Planalto e Litoral Norte, abrangendo todo o estado, trazendo condições para chuva e risco de temporais isolados ao longo do dia. Logo em seguida, o vento vira para sul e teremos a queda acentuada nas temperaturas, com a chegada de uma massa de ar frio e seco, que limpa o céu durante a noite e traz chance de geada ampla para sexta-feira. Mas vamos atualizando por aqui. Fique atento e aproveite o seu dia da melhor forma. Tenha um ótimo dia. Com informações do tempo, meteorologista Daniele Lima, de Florianópolis, para a Rede de Notícias Acaerte.
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1: O Brasil abriu 72.960 vagas com carteira assinada em maio, segundo dados do novo CAGED, divulgado pelo Ministério do Trabalho nesta terça-feira. Apesar do resultado positivo, este foi o pior desempenho para um mês de maio desde 2020. No auge da pandemia. Na comparação com maio do ano passado, a geração de empregos caiu mais de 50%. O setor de serviços liderou a criação de vagas, com mais de 45 mil novos postos. Na sequência, aparecem construção civil, agropecuária e indústria. O comércio praticamente ficou estável. Ao comentar os números, o ministro do Trabalho, Luiz Marinho, atribuiu a desaceleração à política de juros praticada pelo Banco Central e também ao cenário internacional.
2: Chamar a atenção do Banco Central sobre olhar melhor isso. Acho que as políticas monetárias, do jeito que está, ela vem gerando um efeito muito negativo no mercado de trabalho, que era para estar mais positivo ainda. Mas não podemos esquecer também do efeito guerra, né? Acho que tem um efeito grande aqui também das tarifas e do efeito guerra que criou um transtorno danado do mercado global e que tem as consequências no Brasil. Felizmente, nós estamos conseguindo manter a economia positiva, mas é um ritmo que poderia ser muito superior.
1: Mesmo com a desaceleração em maio, o saldo no acumulado do ano segue positivo. Entre janeiro e maio, o país criou mais de 767 mil vagas formais. O salário médio de admissão foi de R$ 2.384. Agência Rádio Web de Brasília, Yuri Hudson.
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6: Nove e meia.

0: O GAECO do Ministério Público de Santa Catarina deflagrou a maior operação da sua história nesta quarta-feira. São cumpridos 151 mandados de prisão temporária e 169 de busca e apreensão contra suspeitos de integrar uma facção criminosa no território catarinense e em São Paulo, Minas Gerais, Mato Grosso do Sul, Rio Grande do Sul e Paraná. A mega operação mobiliza mais de 500 agentes de segurança, cerca de 200 viaturas e 2 helicópteros somente em Santa Catarina. A Defesa Civil Estadual alerta para temporais com chuva intensa ao longo desta quarta-feira em Santa Catarina. Há risco alto para alagamentos e enxurradas pontuais no Grande Oeste, Planalto Serrano e parte do Vale do Itajaí. A meteorologista da Acaerte, Daniele Lima, explica.
1: Nesta quarta-feira, o tempo fica instável, com chuva e risco de temporais isolados em Santa Catarina devido a uma frente fria semi-estacionária.
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4: Estudo do Instituto de Energia e Meio Ambiente avaliou dezenas de projetos piloto de energia renovável implementados ao longo de 10 anos em comunidades indígenas, quilombolas, ribeirinhas e extrativistas da Pan-Amazônia. O sol aparece como solução promissora para que a luz chegue nas comunidades mais remotas. Os sistemas solares fotovoltaicos, voltados à eletrificação comunitária, iluminação residencial, saneamento e outros usos, beneficiam 223 comunidades e mais de 70 mil pessoas, direta e indiretamente. Os pesquisadores do IMA calcularam o impacto social do acesso à energia. Redução de até 50 horas semanais de trabalho manual em territórios indígenas, ampliação do acesso a serviços essenciais e o aumento médio de $361 mensais na renda familiar. Argentina, Brasil, Chile, Colômbia, Peru e Venezuela possuem programas estruturados para eletrificação rural e remota, com ênfase em soluções renováveis e descentralizadas.
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7: 9:46.

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A Conecta Talentos divulga novas oportunidades de emprego para Lages e região. As vagas desta semana são para desenhista detalhista, remuneração a combinar, cargo horário segunda a sexta-feira, das 8 da manhã às 6 da tarde, com intervalo para almoço. Vaga para auxiliar administrativo na área da saúde, remuneração de R$ 2.360, mais adicional de insalubridade, vale transporte, plano de saúde, horário de segunda a sexta-feira, das 8 ao meio-dia e das 2 às 6 da tarde. Vaga para técnico em manutenção de inversores de frequência, remuneração de R$ 2.576, negociável conforme a experiência, mais 30% de periculosidade, vale refeição de R$ 600, bonificação por pernoite e bônus semestral. Horário de segunda a quinta-feira, das 8 ao meio-dia e da 1 às 6 da tarde. Nas sextas-feiras, das 8 ao meio-dia e da 1 às 5 da tarde. Vaga para assistente de marketing, remuneração de R$ 1.950, mais vale transporte, vale alimentação de R$ 200, plano de saúde após o período de experiência. Horário de segunda a sexta-feira, das 8 ao meio-dia e da 1 às 5 e meia da tarde. Vaga para orçamentista de obras, remuneração de R$ 3.500, mais plano odontológico e benefício saúde. Horário de segunda a sexta-feira, das 8 ao meio-dia e da 1 e meia às 6 da tarde. Vaga para gerente de supermercado, remuneração de R$ 4.000, negociável, mais quebra de caixa e remuneração variável. Horário de segunda a sábado, das 9h40 da manhã à 1 da tarde e das 4 às 9 da noite. Vaga para auxiliar de almoxarifado, remuneração de R$ 2.100, mais vale refeição de R$ 33 por dia útil, plano de saúde, vale transporte e auxílio educação. Horário de segunda a quinta-feira, das 7h20 e 5 da manhã ao meio-dia e da 10h às 5h30 da tarde. Nas sextas-feiras, até às 5 da tarde. Vaga para agente de atendimento, remuneração de R$ 2.000 durante o período de experiência e R$ 2.500 após a efetivação, além do curso de inglês e espanhol sem custo. Horário de segunda a sexta-feira, da 1 às 5 da tarde e das 6 às 10 da noite. Aos sábados, das 8h30 às 11h30 da manhã. Vagas para recepcionista, digitador e telefonista em clínica médica. Remuneração de R$ 2.106, mais 20% de insalubridade, cartão benefício, após 90 dias. Horário de segunda a sexta-feira. Vaga para vendedor de acessórios do ramo automotivo. Remuneração de R$ 2.000, mais comissão e plano de saúde. Horário de segunda a sexta-feira, das 8h25 da manhã ao meio-dia e da 1h25 às 6 da tarde. Aos sábados, das 8h30 ao meio-dia. Vaga para assistente de marketing com jornada de 4 horas, remuneração de R$ 1.800, mais vale refeição após 6 meses, horário de segunda a sexta-feira, das 8 da manhã ao meio-dia. Vaga para atendente de farmácia, remuneração de R$ 2.110, horário de segunda a sexta-feira, das 8 ao meio-dia e das 2 às 6 da tarde, aos sábados, das 8 ao meio-dia. E para você, nosso ouvinte que ficou interessado em alguma vaga e quer saber mais informações, envie seu currículo com o nome da vaga pelo site vagas.conectatalentos.com/vaga/lista/início vagas.conectatalentos.com/vaga/lista/início Informou Lourdes Luiza para o Desk FM Lages 106.9, a sua rádio educativa.

0: O Desk FM Lages informa. A FET um Consultoria está com vagas de emprego estágio abertas em Lages e também em Caxias do Sul. As vagas desta semana são para atendente de cafeteria. É necessário ter experiência de pelo menos um ano com atendimento ao público. O salário inicial é de R$ 1.800, mas vale transporte. Vaga para confeiteira. A empresa busca profissionais com experiência mínima de um ano na função e conhecimento em confeitaria. O salário inicial é de R$ 1.900, além de vale transporte. Vaga para estágio em educação física. Podem participar estudantes do curso de bacharelado que tenham experiência prática com musculação. O estágio é remunerado. Vaga para agente de crédito em Lages e Caxias do Sul. É necessário ter experiência na área de crédito financeira ou comercial, além de CNH, veículo próprio e disponibilidade para viagens. A empresa oferece remuneração, vale alimentação, plano de saúde, incentivo educacional, day off e outros benefícios. Os interessados devem enviar o currículo com o nome da vaga para o e-mail affectionconsultoria@gmail.com, affectionconsultoria@gmail.com, ou entrar em contato pelo WhatsApp 499-9944-4651, 499-9944-4651. Informou Clara Luísa para o Desk FM Lages 106.9, sua rádio educativa.
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2: Paris, 1º de julho de 2026. Essas são as principais notícias desta quarta-feira. Delegações do Irã e dos Estados Unidos estão em Doha, no Catar, para participar de negociações técnicas e indiretas sobre o fim da guerra no Oriente Médio. Teherã descartou qualquer contato direto com as autoridades americanas após os ataques mútuos do fim de semana que ameaçaram o protocolo de acordo assinado em junho. Segundo o Ministério das Relações Exteriores do Catar, a delegação dos Estados Unidos conta com os emissários americanos Steve Witkoff e Jared Kushner, homens de confiança do presidente americano Donald Trump. Na Venezuela, uma semana depois do poderoso duplo terremoto, o balanço provisório de vítimas está em quase 2 mil mortos e mais de 10 mil feridos. Segundo a ONU, cerca de 50 mil pessoas seguem desaparecidas. Até o momento, cerca de 6.500 pessoas foram socorridas. Desesperados, os venezuelanos seguem em busca de seus familiares nos escombros. Cada hora que passa, reduz as chances de encontrar sobreviventes, como uma criança de 3 anos. Socorrida ontem por uma equipe de resgate da Jordânia. O Observatório Europeu Copérnicos anunciou hoje que os oceanos do mundo registraram o mês de junho mais quente já observado. Medida na superfície dos oceanos, a temperatura média foi de 20,98 graus, superando o recorde anterior de junho de 2024, que foi de 20,89 graus. A Espanha indicou que o primeiro semestre de 2026 foi o mais quente já registrado no país, com uma temperatura média 1,6 graus acima do normal. Pelo menos 1.028 mortes foram atribuídas ao calor na Espanha em junho. Em Portugal, as autoridades anunciaram alerta máximo em Lisboa e Setúbal, no sul, ao calor extremo para amanhã e sexta-feira. Nos arredores de Tessalônica, a segunda maior cidade da Grécia, duas pessoas morreram em um violento incêndio florestal. A Rússia bombardeou durante a noite 5 postos de combustíveis na região ucraniana de Dnipropetrovsk, no centro-leste do país, da Ucrânia, deixando 1 morto e 3 feridos. Um outro ataque com drone na cidade de Kherson, sul da Ucrânia, deixou 2 pessoas mortas e 5 feridos. O presidente ucraniano Volodymyr Zelensky declarou mais cedo que seu exército bombardeou pela segunda vez uma refinaria a mais de 1.300 quilômetros da linha de frente. Outro ataque ucraniano visou uma instalação que fabrica peças para mísseis na região de Penza, a cerca de 600 quilômetros do fronte. Rádio França Internacional, em parceria com a agência Rádio Web de Paris, Daniela Franco.
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1: 10 e 6.

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1: Mulheres vítimas de violência doméstica e familiar agora terão mais tempo para denunciar o agressor. A Lei 15.438 de 2026, sancionada pelo presidente Lula neste mês de junho, amplia de 6 para 12 meses o prazo para apresentar queixa ou representação contra o autor do crime. A mudança altera o Código Penal, a Lei Maria da Penha e o Código de Processo Penal. O novo prazo começa a contar a partir do momento em que a vítima identifica quem cometeu a violência. A lei já está em vigor. A proposta foi aprovada pelo Congresso Nacional após passar pelas comissões de Segurança Pública, Direitos Humanos e Constituição e Justiça do Senado. Segundo os parlamentares que apoiaram a mudança, muitas mulheres enfrentam dificuldades para denunciar o agressor porque ainda convivem com ele, dependem financeiramente do parceiro ou sofrem com o medo, a vergonha e o trauma. Com a ampliação do prazo, a expectativa é garantir mais tempo para que essas vítimas consigam romper o ciclo da violência e exercer o direito de buscar proteção e responsabilização do agressor. Rede por Elas. Informar é proteger. Denunciar é salvar. Uma campanha do Grupo Rádio Web. Produção e reportagem, Cassie Balog.
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4: Dez e 19.

0: 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Quarta-feira, 1º de julho. Às 13 horas, quem sobe ao palco é Ana Learte, com o show Voz e Violão. Um repertório especial que reúne grandes interpretações, sensibilidade e muita musicalidade, proporcionando ao público uma tarde acolhedora e repleta de talento. E para encerrar a programação de quarta-feira, às 18h30, tem Paulo, apresentando o espetáculo Cancioneiro, um show que celebra a riqueza da música brasileira, com interpretações marcantes e um repertório preparado para emocionar e envolver o público. E tem convite especial para o mês de julho. De 15 a 18 de julho, Lages recebe a 14ª edição do Festival Internacional Música na Serra, um dos maiores eventos de música erudita e instrumental da região. As apresentações acontecem às 20 horas no Teatro do Colégio Bom Jesus, com entrada gratuita. Será uma oportunidade única para prestigiar músicos nacionais e internacionais em um concerto emocionante, reunindo arte, cultura e muita música de qualidade. Já o casarão Juca Antunes recebe a exposição Emma Mundo Lúdico, da artista, design e ilustradora Lisette Carlesso. A mostra convida o público a mergulhar em um universo repleto de cores, sensibilidade, imaginação e encantamento através de ilustrações inspiradas nos sonhos, sentimentos e experiências do cotidiano feminino. A visitação é gratuita e segue aberta ao público até o dia 23 de julho, oferecendo uma excelente oportunidade para apreciar a arte e a produção cultural. Eu sou Carla Wolff e é um prazer estar com você aqui na 106.9, a sua rádio educativa. Fique com a gente e acompanhe tudo o que acontece na cultura e região.
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0: UDESC FM informa. A Fundação Cultural de Lages anunciou a abertura do edital público para fomento à rede de pontos de cultura no município, dentro da política nacional Aldir Blanc de Fomento à Cultura. As inscrições vão de 8 de junho a 8 de julho de 2026, datas sujeitas à alteração até a publicação oficial. O investimento previsto é de R$802.392. O edital será divulgado nos canais oficiais da FCL e na plataforma Aporte. Podem participar pessoas físicas, MEIs, pessoas jurídicas, com ou sem fins lucrativos e coletivos culturais sem CNPJ, representados por pessoa física, desde que comprovem residência ou atuação cultural em Lages há pelo menos 3 anos. No ciclo 1, mais de 100 projetos foram inscritos e 39 aprovados. Além da PNAB, a FCL também abrirá inscrições para a Política Nacional de Cultura Viva, com recursos de R$287.000. Ao todo, os dois programas somam R$1.146.728. O edital prevê ações afirmativas, medidas de acessibilidade e critérios técnicos e transparentes. Dúvidas podem ser enviadas para o e-mail da FCL de Lages. Todas as atualizações sobre a publicação do edital e o início das inscrições poderão ser feitas no endereço edital.penab/travessão-lages/2026-travessão-fomento, informou Carla Wolf para o Desk FM Lages, 106.9, sua rádio educativa.
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2: A UDESC está com inscrições abertas para vagas remanescentes do curso EAD de especialização em gestão escolar. São 98 vagas distribuídas em 5 polos presenciais no estado. As inscrições são gratuitas e devem ser feitas pela internet até 6 de julho. Todas as informações estão disponíveis no site udesc.br/cad/pós/gestão escolar. A UDESC Lages encerra nesta quarta-feira o prazo para receber inscrições para os cursos gratuitos de mestrado e doutorado em ciência do solo. Candidatos com graduação em ciências agrárias ou áreas afins podem concorrer às vagas. As inscrições devem ser feitas pela internet. Todas as informações estão disponíveis no site udesc.br/cave. Tatiane Rosa para o Giro de Notícias UDESC.
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0: UDESC-FM informa. A Prefeitura de Lages aderiu ao programa Pronamp Mulher, coordenado pela Agência de Fomento do Estado de Santa Catarina, para apoiar micro e pequenas empresas com participação feminina. O programa oferece crédito com juros pagos pelo governo, cabendo às empresas apenas quitar o valor financiado desde que mantenham os pagamentos em dia. Nesta edição serão disponibilizados 59 milhões com financiamentos entre 20 mil e 100 mil. Carência de 12 meses e prazo de até 36 meses para pagamento. Podem participar empresas sediadas em Santa Catarina com faturamento anual de até 4,8 milhões e participação feminina no quadro societário ou na administração. Criado em 2024, o programa já movimentou mais de 650 milhões e beneficiou mais de 6.500 empresas catarinenses. As interessadas podem buscar informações nas cooperativas de crédito, parceiras ou no site oficial do Badesc. Informou Carla Wolff para o Desk FM Lages, 106.9, sua rádio educativa.
1: Um acidente entre um carro e uma carreta causou 4 mortes nesta quarta-feira na rodovia federal BR-470 em Campos Novos, no meio-oeste de Santa Catarina. Os veículos se chocaram em colisão frontal, conforme a Polícia Rodoviária Federal. O GAECO do Ministério Público de Santa Catarina deflagrou a Operação Mercúrio nesta quarta-feira em combate a uma facção criminosa atuante no oeste catarinense. São realizadas 3 prisões preventivas e 5 buscas e apreensões contra o braço financeiro da organização em São Paulo. Segundo a investigação, o grupo obtinha dinheiro com atividades criminosas em Santa Catarina e lavava em um esquema no território paulista. O governo do estado inaugura nesta quarta-feira o viaduto do Manes, entre Jaraguá do Sul e Guaramirim, no norte de Santa Catarina. O ato de entrega é promovido durante a abertura oficial da Expo 150, que celebra o aniversário do município jaraguaense.
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7: Onze e 16.
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0: 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A Prefeitura de Lages alerta empresários e microempreendedores sobre golpes virtuais envolvendo falsas cobranças de alvarás e taxas de licenciamento. Criminosos estão enviando e-mails fraudulentos com dados reais das empresas, como razão social e CNPJ, alegando a existência de débitos e ameaçando multas, restrições até o bloqueio do CNPJ caso o pagamento não seja realizado. As mensagens contêm links para sites falsos criados para roubar dinheiro, dados pessoais e informações empresariais. A Prefeitura reforça que não envia cobranças, boletos ou guias por e-mail e orienta os contribuintes a não clicar em links suspeitos, nem efetuar pagamentos. Em caso de dúvida, os empresários devem buscar informações apenas em canais oficiais, como o Ministério da Fazenda, a Receita Federal, o Sebrae ou consultar seu contador. Também é recomendado bloquear e denunciar remetentes suspeitos e registrar ocorrência na Polícia Civil. A Diretoria de Fiscalização Tributária de Lages permanece disponível para esclarecer dúvidas e ajudar a prevenir prejuízos causados por esse tipo de fraude, informou Carla Wolff para o Desk FM Lages, 106.9, a sua rádio educativa.
1: A Polícia Federal deflagrou operação de combate a um esquema de fraudes digitais com ramificações em Santa Catarina nesta quarta-feira. São cumpridos 9 mandados de busca e apreensão contra suspeitos de ligação com mais de 1.700 anúncios falsos no estado catarinense, em Minas Gerais, Rio de Janeiro e São Paulo. Os investigados podem responder por crimes como estelionato, associação criminosa e lavagem de dinheiro. O governo do estado inaugura os novos armazéns do Porto de São Francisco do Sul e assina edital para a contratação da obra de ampliação da capacidade da via de acesso ao terminal do litoral norte catarinense nesta quarta-feira. Os investimentos somam mais de 26 milhões de reais. A Secretaria de Estado da Saúde implanta a unidade de suporte básico do SAMU nesta quarta-feira em São João Batista, na Grande Florianópolis. Também são entregues uma ambulância e uma van para transporte de pacientes.
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2: 11:44.

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1: Meio-dia e 11.
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2: Meio-dia e 25.
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1: Meio-dia e 40.
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1: Meio-dia e 56.
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1: Obrigado. Muito obrigado.
2: Frejá!
1: É um prazer enorme estar aqui com esse grupo maravilhoso e cantando uma música maravilhosa que eles me sugeriram e eu adorei.
2: Então, Frejá,
1: prazer enorme.
2: Prazer é nosso.
3: Muito bom, muito bom.
1: Muito obrigado.
2: Frejá!
1: Casuarino, um prazer. Valeu, gente. Boa noite.

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4: 1:26.

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1: 1:43.
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5: 1:59.
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0: Olá, boa tarde. Este é o Acaerte Agora. 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
1: Boa tarde. A quarta-feira segue instável e com risco de temporais isolados. A chuva ocorre principalmente no Planalto Sul e Litoral Sul e nas áreas próximas à divisa com o Rio Grande do Sul. No norte do estado, até surgem aberturas de sol, enquanto nas demais regiões o céu fica nublado ou encoberto com chuva isolada. Na quinta-feira, a frente fria avança sobre Santa Catarina, trazendo chance de chuva para todas as regiões. Na sequência, o vento vira para sul e uma massa de ar frio provoca queda acentuada nas temperaturas. As mínimas variam de 12 a 17 graus no Planalto e Litoral Norte e nas demais áreas ocorre à noite. Já as máximas de quinta ficam entre 18 e 24 graus no Planalto Norte, Vale do Itajaí e Litoral Norte e de 14 a 20 nas demais regiões. Fique atento e tenha uma ótima tarde.
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3: 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A Prefeitura de Lages alerta empresários e microempreendedores sobre golpes virtuais envolvendo falsas cobranças de alvarás e taxas de licenciamento. Criminosos estão enviando e-mails fraudulentos com dados reais das empresas, como razão social e CNPJ, alegando a existência de débitos e ameaçando multas, restrições até o bloqueio do CNPJ caso o pagamento não seja realizado. As mensagens contêm links para sites falsos criados para roubar dinheiro, dados pessoais e informações empresariais. A Prefeitura reforça que não envia cobranças, boletos ou guias por e-mail e orienta os contribuintes a não clicar em links suspeitos, nem efetuar pagamentos. Em caso de dúvida, os empresários devem buscar informações apenas em canais oficiais, como o Ministério da Fazenda, a Receita Federal, o SEBRAE ou consultar seu contador. Também é recomendado bloquear e denunciar remetentes suspeitos e registrar ocorrência na Polícia Civil. A Diretoria de Fiscalização Tributária de Lages permanece disponível para esclarecer dúvidas e ajudar a prevenir prejuízos causados por esse tipo de fraude, informou Carla Wolff para o Desk FM Lages, 106.9, a sua rádio educativa.
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7: 2:16. 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
3: 2:27.

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1: Com o objetivo de valorizar a produção artesanal e incentivar a industrialização da agricultura familiar, a EPAGRE promove o primeiro concurso catarinense de geleias e doces artesanais. O evento será realizado em 1º de setembro no Centro de Treinamento de Agronômica. Podem se inscrever agroindústrias que apresentarem rotulagem em conformidade com a legislação sanitária e que fabriquem a própria geleia ou doce. Cada agroindústria pode inscrever no máximo 4 itens que serão classificados nas categorias geleia simples, geleia mista, doce simples e doce misto. Os produtos que alcançarem 70 pontos ou mais vão receber certificado e medalha de bronze.

0: prata e ouro. A extensionista rural da EPAGRE, Catiúcia Wiesentainer, fala dos objetivos do concurso e reforça que a iniciativa é uma oportunidade a mais para produtores destacarem seus produtos.
1: Já partimos do princípio de que temos produtos muito valorosos no nosso estado. Então, o concurso ele vem ainda para consagrar muito mais essa qualidade que já temos por aqui. E permitir uma análise técnica, então, de todos esses produtos, podendo valorizar, estimular e qualificar aqueles que, porventura, precisam melhorar um pouquinho mais, que precisam, em alguns pontos, acertar um pouquinho melhor e trazer, ao longo dos próximos anos, trazer essa qualificação para as agroindústrias como um todo. Além de possibilitar aos que já estão com um produto nivelado, que já estão com um produto de alta qualidade, chancelar esse produto através do selo de qualificação e avaliação técnica a partir do concurso. Temos visto isso acontecendo já a partir de concursos fora do nosso estado e queremos também fazer, então, a partir de agora, um concurso em nível nacional com os nossos produtos dentro de casa, com os nossos produtos aqui em Santa Catarina, sabendo do grande potencial que temos no estado.
0: As inscrições vão até o dia 15 de julho e todas as informações sobre como participar estão no site epagre.sc.gov.br. Repórter Marcos Lamperto.
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4: 2:43.

Sudesc FM Lages informa. A Conecta Talentos divulga novas oportunidades de emprego para Lages e região. As vagas desta semana são para desenhista detalhista, remuneração a combinar, cargo horário segunda a sexta-feira, das 8 da manhã às 6 da tarde, com intervalo para almoço. Vaga para auxiliar administrativo na área da saúde. Remuneração de R$ 2.360, mais adicional de insalubridade, vale transporte, plano de saúde. Horário de segunda a sexta-feira, das 8 ao meio-dia e das 2 às 6 da tarde. Vaga para técnico em manutenção de inversores de frequência. Remuneração de R$ 2.576, negociável conforme a experiência, mais 30% de periculosidade, vale refeição de R$ 600 e bonificação por pernoite e bônus semestral. Horário de segunda a quinta-feira, das 8 ao meio-dia e da 1 às 6 da tarde. Nas sextas-feiras, das 8 ao meio-dia e da 1 às 5 da tarde. Vaga para assistente de marketing. Remuneração de R$ 1.950, mais vale transporte, vale alimentação de R$ 200, plano de saúde após o período de experiência. Horário de segunda a sexta-feira, das 8 ao meio-dia e da 1 às 5 e meia da tarde. Vaga para orçamentista de obras. Remuneração de R$ 3.500, mais plano odontológico e benefício saúde. Horário de segunda a sexta-feira, das 8 ao meio-dia e da 1 e meia às 6 da tarde. Vaga para gerente de supermercado. Remuneração de R$ 4.000, negociável, mais quebra de caixa e remuneração variável. Horário de segunda a sábado, das 9h40 da manhã à 1 da tarde, das 4 às 9 da noite. Vaga para auxiliar de almoxarifado. Remuneração de R$ 2.100, mais vale refeição de R$ 33 por dia útil, plano de saúde, vale transporte e auxílio educação. Horário de segunda a quinta-feira, das 7h25 da manhã ao meio-dia e da 10h às 5h30 da tarde. Nas sextas-feiras, até às 5 da tarde. Vaga para agente de atendimento. Remuneração de R$ 2.000 durante o período de experiência e R$ 2.500 após a efetivação, além do curso de inglês e espanhol sem custo. Horário de segunda a sexta-feira, da 1 às 5 da tarde e das 6 às 10 da noite. Aos sábados, das 8h30 às 11h30 da manhã. Vagas para recepcionista, digitador e telefonista em clínica médica. Remuneração de R$ 2.106, mais 20% de insalubridade, cartão benefício, após 90 dias. Horário de segunda a sexta-feira. Vaga para vendedor de acessórios do ramo automotivo. Remuneração de R$ 2.000, mais comissão e plano de saúde. Horário de segunda a sexta-feira, das 8h25 da manhã ao meio-dia e da 1h25 às 6 da tarde. Aos sábados, das 8h30 ao meio-dia. Vaga para assistente de marketing com jornada de 4 horas. Remuneração de R$ 1.800, mais vale refeição após 6 meses. Horário de segunda a sexta-feira, das 8 da manhã ao meio-dia. Vaga para atendente de farmácia. Remuneração de R$ 2.110. Horário de segunda a sexta-feira, das 8 ao meio-dia e das 2 às 6 da tarde. Aos sábados, das 8 ao meio-dia. E para você, nosso ouvinte que ficou interessado em alguma vaga e quer saber mais informações, envie seu currículo com o nome da vaga pelo site vagas.conectatalentos.com/vaga/lista/início vagas.conectatalentos.com/vaga/lista/início Informou Lourdes Luiza para o Desk FM Lages 106.9, a sua rádio educativa.

0: O Desk FM Lages informa. A FET um Consultoria está com vagas de emprego e estágio abertas em Lages e também em Caxias do Sul. As vagas desta semana são para atendente de cafeteria. É necessário ter experiência de pelo menos um ano com atendimento ao público. O salário inicial é de R$ 1.800, mas vale transporte. Vaga para confeiteira. A empresa busca profissionais com experiência mínima de um ano na função e conhecimento em confeitaria. O salário inicial é de R$ 1.900, além de vale transporte. Vaga para estágio em educação física. Podem participar estudantes do curso de bacharelado que tenham experiência prática com musculação. O estágio é remunerado. Vaga para agente de crédito em Lages e Caxias do Sul. É necessário ter experiência na área de crédito financeira ou comercial, além de CNH, veículo próprio e disponibilidade para viagens. A empresa oferece remuneração, vale alimentação, plano de saúde, incentivo educacional, day off e outros benefícios. Os interessados devem enviar o currículo com o nome da vaga para o e-mail affectionconsultoria@gmail.com, affectionconsultoria@gmail.com, ou entrar em contato pelo WhatsApp 499-9944-4651, 499-9944-4651. Informou Clara Luísa para o Desk FM Lages 106.9 e sua rádio educativa.
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4: 3 e 1.

0: UDESC FM informa. A Fundação Cultural de Lages anunciou a abertura do edital público para fomento à rede de pontos de cultura no município, dentro da política nacional Aldir Blanc de Fomento à Cultura. As inscrições vão de 8 de junho a 8 de julho de 2026, datas sujeitas à alteração até a publicação oficial. O investimento previsto é de R$802.392. O edital será divulgado nos canais oficiais da FCL e na plataforma Aporte. Podem participar pessoas físicas, MEIs, pessoas jurídicas, com ou sem fins lucrativos e coletivos culturais sem CNPJ, representados por pessoa física, desde que comprovem residência ou atuação cultural em Lages há pelo menos 3 anos. No ciclo 1, mais de 100 projetos foram inscritos e 39 aprovados. Além da PNAB, a FCL também abrirá inscrições para a Política Nacional de Cultura Viva, com recursos de R$287.000. Ao todo, os dois programas somam R$1.146.728. O edital prevê ações afirmativas, medidas de acessibilidade e critérios técnicos e transparentes. Dúvidas podem ser enviadas para o e-mail da FCL de Lages. Todas as atualizações sobre a publicação do edital e o início das inscrições poderão ser feitas no endereço edital.penab/travessão-lages/2026-fomem, informou Carla Wolf para o Desk FM Lages, 106.9, sua rádio educativa.
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4: A UDESC está com inscrições abertas para vagas remanescentes do curso EAD de especialização em gestão escolar. São 98 vagas distribuídas em 5 polos presenciais no estado. As inscrições são gratuitas e devem ser feitas pela internet até 6 de julho. Todas as informações estão disponíveis no site udesc.br/cad/pós/gestão-escolar. A UDESC Lages encerra nesta quarta-feira o prazo para receber inscrições para os cursos gratuitos de mestrado e doutorado em Ciência do Solo. Candidatos com graduação em Ciências Agrárias ou áreas afins podem concorrer às vagas. As inscrições devem ser feitas pela internet. Todas as informações estão disponíveis no site udesc.br/cave. Tatiane Rosa para o Giro de Notícias UDESC.
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6: 3:18.

0: Agenda Cultural UDESC FM Lages. Quarta-feira, 1º de julho. Às 13 horas, quem sobe ao palco é Ana Learte, com o show Voz e Violão. Um repertório especial que reúne grandes interpretações, sensibilidade e muita musicalidade, proporcionando ao público uma tarde acolhedora e repleta de talento. E para encerrar a programação de quarta-feira, às 18h30, tem Paulo, apresentando o espetáculo Cancioneiro, um show que celebra a riqueza da música brasileira, com interpretações marcantes e um repertório preparado para emocionar e envolver o público. E tem convite especial para o mês de julho. De 15 a 18 de julho, Lages recebe a 14ª edição do Festival Internacional Música na Serra, um dos maiores eventos de música erudita e instrumental da região. As apresentações acontecem às 20 horas no Teatro do Colégio Bom Jesus, com entrada gratuita. Será uma oportunidade única para prestigiar músicos nacionais e internacionais em um concerto emocionante, reunindo arte, cultura e muita música de qualidade. Já o casarão Juca Antunes recebe a exposição Emma Mundo Lúdico, da artista, design e ilustradora Lisette Carlesso. A mostra convida o público a mergulhar em um universo repleto de cores, sensibilidade, imaginação e encantamento através de ilustrações inspiradas nos sonhos, sentimentos e experiências do cotidiano feminino. A visitação é gratuita e segue aberta ao público até o dia 23 de julho, oferecendo uma excelente oportunidade para apreciar a arte e a produção cultural. Eu sou Carla Wolff e é um prazer estar com você aqui na 106.9, a sua rádio educativa. Fique com a gente e acompanhe tudo o que acontece na cultura e região.
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4: 3h32. 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

0: UDESC Lages informa. Um projeto de extensão da UDESC recebeu reconhecimento nacional na última sexta-feira, 27 de junho. A universidade conquistou o prêmio de prática inspiradora na 9ª campanha nacional Cidades Sem Risco, Aprender para Prevenir, promovida pelo Ministério das Cidades e pelo CEMADEM, órgão do Ministério da Ciência, Tecnologia e Inovação. O prêmio foi concedido ao projeto Áreas de Risco Resilientes, Prevenir é Resistir, coordenado pela professora Raquel Valério de Souza e desenvolvido pelo Centro de Estudos e Pesquisas sobre Desastres, o CEPED da UDESC. Em andamento desde 2025, a iniciativa conta com o apoio da PROEX, da ALESC e do projeto UNICOM, atuando em parceria com a Defesa Civil. As atividades práticas acontecem nas comunidades do Morro da Cruz, em Florianópolis, e do Morro Grande, em Lages, englobando a instalação de pluviômetros artesanais, monitoramento do solo e mutirões comunitários voltados à prevenção de desastres. A edição deste ano da campanha nacional teve recorde de inscrições, reunindo 464 iniciativas de todo o país. Mais detalhes sobre o projeto podem ser solicitados à Pró-Reitoria de Extensão, Cultura e Comunidade pelo e-mail proex.reitoria@udesc.br. proex.reitoria@udesc.br. Informou Juliana Purrali para o UDESC FM Lages 106.9, sua rádio educativa.
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3: 3:45.

0: 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A Escola de Artes Eleonir Camargo Martins, da Fundação Cultural de Lages, conquistou novos resultados em importantes festivais de dança. O grupo de danças urbanas, Bayou Street Lab, participou do Festivalzão em Curitiba e voltou para casa com premiações em todas as coreografias apresentadas. A coreografia Os Aires conquistou o primeiro lugar, San Andreas ficou em segundo e Fast and Furious garantiu a terceira colocação. Outra conquista foi da companhia Areta Campos. A coreografia Sol do Sul foi selecionada para o Dance Joaçaba 2026, considerado o maior festival de dança do interior de Santa Catarina. O evento será realizado nos dias 14, 15 e 16 de agosto. Ao todo, 14 bailarinas da Escola de Artes representarão Lages na categoria Balé Clássico Livre, levando o nome do município a um dos principais festivais de dança do estado. Informou Clara Luísa para o Desk FM Lages 106.9, sua rádio educativa.
1: Será que esse barco afunda? Eu sou Mariana de Freitas e aqui não tem VAR, mas estamos de olho em tudo o que acontece dentro e fora de campo na Copa. Todo brasileiro deve estar pensando que tenha sido a última remada norueguesa e o último gol de Haaland na Copa do Mundo. A Noruega bateu a Costa do Marfim e é o adversário do Brasil nas oitavas. Partida marcada para domingo e o norueguês está na briga pela artilharia da competição e já anotou 4 vezes. Mesmo número que o Vini Júnior. E quem pode parar o cometa Haaland? O zagueiro Gabriel Magalhães, acostumado a encarar o cabeludo no campeonato inglês. Oremos! O Brasil tem desfalque importante. A CBF divulgou informações sobre Lucas Paquetá, que sentiu a coxa na partida contra o Japão e não deu prazo de retorno, mas a lesão não é simples. Os veículos oficiais que cobrem o Mundial apuraram que ele pode ficar até 2 semanas sem jogar, ou seja, voltaria só para uma eventual final. E teve jogo histórico nesta terça-feira. Acredita que a França e a Suécia nunca tinham se enfrentado em uma Copa do Mundo? Acho que os suecos não vão guardar as melhores recordações dessa partida. Como esperado, a França passeou e definiu tudo no primeiro tempo com 2 gols de Mbappé e 1 de Barcola. França pega o Paraguai, que eliminou a Alemanha. Podia rolar um climinha de Libertadores, né, para dar um susto nesses franceses. Paraguai e França já se encontraram em oitavas de final lá em 1998. O jogo não foi mole e os franceses venceram na prorrogação com o chamado gol de ouro, o primeiro da história das Copas. E um fenômeno fatídico da Copa. As 4 forças que formavam o Grupo F foram eliminadas e fizeram as malas mais cedo. Tunísia foi a primeira seleção a falecer, fracassou sem faturar nenhum pontinho. Suécia flertou com a fase seguinte, mas falhou contra a França. O Japão, firme e focado, também está fora. E a famosa Holanda também ficou pelo caminho. A última partida da noite entre México e Equador começou com 1 hora de atraso por causa das condições climáticas e entrou pela madrugada. A FIFA acionou o protocolo de segurança exigindo paralisação imediata por risco de descargas elétricas. Quando a bola rolou, o domínio mexicano deu indicativo de quem passaria para a próxima fase final, 2-0 e Equador eliminado. Por falar em clima, os Estados Unidos devem sofrer até o final da semana uma onda histórica de calor. Os meteorologistas alertam para a formação de um fenômeno chamado domo de calor, ou seja, uma bolha que vai favorecer altas temperaturas e muita umidade. Temperaturas máximas podem passar dos 38 graus com sensação térmica de 45 graus. Em Nova York, onde joga o Brasil, a previsão indica a temperatura de 40 graus no dia do jogo. O MetLife Stadium, palco da partida, não possui teto retrátil, nem mesmo sistema de climatização integral. Mas, faça chuva ou faça sol, a Copa só para hidratação. E aqui não tem VAR, mas estamos de olho em tudo o que acontece dentro e fora de campo no Mundial.
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4: 4 e 3.

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3: 4:16.

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2: 4:31. 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
3: 4:44.

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1: Ataques a profissionais da saúde e da educação devem virar crimes hediondos.
3: Aumenta as penas para lesão corporal, ameaça, constrangimento ilegal, desacato e injúria.
1: Plenário do Senado debate fim da escala 6x1. Eu sou Ricardo Nakaoka e este é o Boletim Ponto Leg. A Comissão de Constituição e Justiça aprovou o endurecimento das punições para crimes cometidos contra professores, médicos e enfermeiros no exercício de suas funções. O repórter Bruno Lourenço tem as informações.
3: O projeto de lei eleva o homicídio, lesão corporal grave ou morte contra esses profissionais no exercício de suas funções ao patamar de qualificado e, consequentemente, ao rol dos crimes hediondos. Além disso, aumenta as penas para lesão corporal, ameaça, constrangimento ilegal, desacato e injúria. O relator, senador doutor Irã, do Progressista de Roraima, defendeu que o endurecimento penal é pedagógico e urgente para conter o sentimento de desamparo que assola essas categorias essenciais ao desenvolvimento social do país.
4: O aumento dos casos de agressões a trabalhadores da saúde e da educação demonstra que os mecanismos jurídicos e institucionais atualmente disponíveis são insuficientes para assegurar um ambiente de trabalho digno e seguro para esses profissionais.
3: O crime hediondo impede benefícios como anistia, graça ou indulto e torna a progressão de regime prisional muito mais rigorosa.
1: Os trabalhadores cadastrados no programa de famílias acolhedoras vão ganhar 3 dias de folga remunerada quando precisarem acolher criança ou adolescente em situação de vulnerabilidade. É o que diz o projeto aprovado pela Comissão de Assuntos Sociais do Senado. Repórter Marcela Diniz.
5: Por decisão judicial, após um episódio de violência em casa, por exemplo, crianças e adolescentes podem ser encaminhados temporariamente para as chamadas famílias acolhedoras. São pessoas cadastradas e selecionadas pelo poder público para essa função. O acolhimento tem caráter transitório e não se confunde com a adoção por durar no máximo 1 ano e meio. O projeto aprovado no Senado concede ausência remunerada de 3 dias consecutivos ao trabalhador ou à trabalhadora que acolher criança ou adolescente em sua casa. O senador Flávio Arnes, do PSB do Paraná, defende esse tempo como forma de dar atenção integral àqueles meninos em situação de extrema vulnerabilidade. O projeto é de autoria do senador Alan Rick, do Republicanos do Acre, e precisará passar pelo crivo da Câmara dos Deputados.
1: O plenário do Senado reuniu representantes do setor empresarial e dos trabalhadores, além de parlamentares do governo e da oposição, para debater a proposta de emenda à Constituição que acaba com a escala de trabalho 6x1. O repórter Márcio Maturana acompanhou.
6: O presidente da Federação das Indústrias de São Paulo, Paulo Scaff, disse ver motivações eleitorais sobre a aprovação da proposta neste momento e foi respondido pela líder do governo no Senado, Tereza Leitão, do PT de Pernambuco.
7: Me desculpe, doutor Paulo, a PEC foi protocolada em 2019. Não é uma PEC boca de urna. A história das relações de trabalho, ela nos demonstra avanços sociais nunca significaram colapso.
6: Já o senador Jaime Bagatoli, do PL de Roraima, citou a Argentina como exemplo a seguir.
8: Recentemente se aprovou na Argentina, houve a flexibilização, pode-se trabalhar até 12 horas por dia, não passando das 48 horas semanais. É isso que precisamos ter para nós avançarmos no Brasil.
6: A sessão foi presidida pelo senador Laércio Oliveira, do PP de Sergipe.
1: Foi sancionada a lei aprovada pelo Senado, que reduz de 600 para 90 partes por milhão o limite máximo de chumbo permitido em tintas e materiais similares de revestimento. A mudança reforma medidas de proteção à saúde pública e ao meio ambiente. A exposição ao chumbo pode causar problemas graves de saúde, como lembrou a senadora doutora Eudócia, do PSDB de Alagoas.
9: O chumbo em pequenas quantidades em crianças pode levar a distúrbios neurológicos, dificuldade de crescimento. Então, foi muito importante a autoria desse projeto de lei.
1: Seguiu para a decisão do plenário o projeto que cria Frente Parlamentar Mista de Inteligência Artificial, Proteção de Dados e Segurança Digital. A proposta aprovada pela Comissão de Ciência e Tecnologia deve ampliar os debates sobre os impactos das novas tecnologias na sociedade e as oportunidades de desenvolvimento para o país. Outras notícias estão disponíveis em senado.leg.br/rádio.
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12: 5:01.
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3: 5:33.

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1: Cinco e quarenta e sete.
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Bueno, vamos em frente com o nosso programa, atendendo mais um lote de cartinhas. O pessoal lá da região do Batista tá nos pedindo Os Tropeiros com a música Chuva da Minha Saudade. Vamos ouvir de novo.

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2: 6:05.
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1: 6:21.

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1: Vamos ao destaque do dia, combate ao crime organizado.
2: Prejuízo de facções criminosas ultrapassaram os 3 bilhões de reais após ações coordenadas pelo Ministério da Justiça.
1: E governo do Brasil inaugura o primeiro de 3 escritórios nacionais antifacção. Vanessa Casalino.
3: Os escritórios integram o programa Brasil contra o crime organizado. Em menos de 2 meses de programa, o país registrou quedas nos crimes violentos e patrimoniais.
2: E ainda, anunciados 500 milhões de reais para fortalecer a saúde na Bahia.
1: Entre as ações está a entrega do novo Hospital Estadual Litoral Norte e a distribuição de veículos do Agora Tem Especialistas. Pablo Mundim.
4: Na educação, o governo do Brasil entregou 29 novos ônibus escolares, com investimento de 13 milhões e 200 mil reais pelo novo PAC.
2: Você vai ouvir também, Brasil Digital já levou sinal aberto e gratuito a mais de 10 milhões de pessoas.
1: O programa amplia o acesso da população brasileira à TV pública, educativa e legislativa. Márcia Fernandes.
5: Já foram instaladas 55 estações de transmissão pelo país. Para o segundo semestre, a meta é instalar outras 75 estações.
2: Hoje, na apresentação da Voz do Brasil, Mariana Jungmann e Luciano Seixas.
1: E acompanha a gente ao vivo. 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
2: Cultura e modernização de equipamentos culturais na Bahia.
1: O Teatro Castro Alves, em Salvador, reconhecido como patrimônio nacional e um dos principais palcos do país, reabre suas portas após passar por obras de restauração.
2: O presidente Lula e a ministra da Cultura, Margareth Menezes, participam da cerimônia de entrega que deve começar em instantes.
1: E o repórter Rafael Lopes acompanha a movimentação direto de Salvador, tá? E traz pra gente agora as informações ao vivo. Boa noite, Rafael.
6: Boa noite, Mariana, Luciano e ouvintes da Voz do Brasil. Noite de tapete vermelho aqui no Largo do Campo Grande para a entrega do novo Teatro Castro Alves. A programação oficial está marcada para começar logo mais às 8h15 da noite e contará com a presença do presidente Lula. Ele vai participar ao lado da ministra Margareth Menezes e de autoridades locais da entrega da terceira e última etapa do projeto de requalificação do Teatro Castro Alves. O local foi modernizado e restaurado após o teto da sala principal ter sido atingido por um incêndio em 2023. O edifício, de estilo modernista, contou com melhorias estruturais que seguem padrões internacionais, preservando o valor histórico e arquitetônico do complexo, que é tombado pelo IPHAN como patrimônio nacional. O Teatro Castro Alves já abrigou momentos marcantes das artes cênicas do país e já foi palco de shows históricos como o de João Gilberto, Doces Bárbaros e Raul Seixas. As obras contaram com um investimento de mais de 260 milhões de reais, unindo recursos dos governos federal e estadual, e representa a maior intervenção já realizada no teatro desde a inauguração em 1967. Mariana, Luciano, eu volto com vocês no estúdio.
2: Obrigado, Rafael, pela participação ao vivo aqui na Voz do Brasil.
1: E o presidente Lula esteve mais cedo em Itaparica, também na Bahia. O local é a maior ilha marítima do Brasil, chegando a receber 300 mil turistas na temporada de verão.
2: Hoje foi dada a largada à construção de uma ponte que vai ligar a ilha à capital baiana, trazendo mais desenvolvimento e empregos para a região.
1: Ao todo, serão beneficiados pelo projeto de infraestrutura cerca de 10 milhões de pessoas de 250 municípios.
7: A ponte Salvador-Itaparica terá 12 quilômetros de extensão e vai reduzir o tempo de travessia de 1 hora para 15 minutos entre a capital baiana e a ilha. O projeto integra o novo PAC e contará com 3 bilhões de reais de investimentos federais. Nesta quarta-feira, em Veracruz, na Bahia, o presidente Lula participou da cerimônia que marcou o início oficial das obras.
8: A Bahia precisava de um outro escoamento da riqueza produzida pela Bahia. E se optou por fazer essa ponte e fazer uma estrada.
7: A ponte, que será construída sobre a Baía de Todos os Santos, será a maior da América Latina sobre o mar. 300 profissionais já atuam nos 3 canteiros de obras implantados para a execução do projeto. A expectativa é de que aproximadamente 28 mil veículos utilizem diariamente a nova ligação, que vai fortalecer também cadeias produtivas ligadas ao turismo, à indústria e ao comércio, de acordo com o governador da Bahia, Jerônimo Rodrigues.
9: Essa ponte, ela é estratégica. Quem vem do oeste com cargas de grãos, de algodão, de fruta, vai economizar até 200 quilômetros. A economia é o tempo dos motoristas, dos caminhoneiros.
7: Ao todo, 27 empresas brasileiras já foram contratadas para fornecer equipamentos, materiais e serviços. O empreendimento é resultado de uma parceria público-privada entre o governo da Bahia e a concessionária Ponte Salvador Itaparica. E a expectativa é que seja entregue em 2031. Reportagem Graziele Bezerra.
2: E ainda na Bahia, no município de Alagoinhas, o governo do Brasil entregou um novo hospital que estará preparado para atender mais de 500 mil pessoas de 34 municípios.
1: Também foram realizadas entregas de ambulâncias e ônibus escolares para atender o estado.
2: Um investimento de 500 milhões de reais só para a saúde.
10: O Hospital Regional Litoral Norte recebeu 76 milhões de reais em investimentos para a construção. A unidade conta com 190 leitos para atendimentos clínicos, cirúrgicos, pediátricos e obstétricos. A expectativa é beneficiar 544 mil moradores, ampliando a oferta de serviços de média e alta complexidade e reduzindo a necessidade de deslocamentos para outras cidades, explica o ministro da Saúde, Alexandre Padilha.
11: Vai ser muito importante esse hospital aqui, vai facilitar muito a vida das pessoas, poder se tratar aqui, perto da família, mas vai servir a 34 municípios da região.
10: Além da entrega da nova estrutura, o Ministério da Saúde garantiu recursos para o funcionamento do hospital. Serão 92 milhões e 400 mil reais por ano para o custeio dos serviços. A Bahia também receberá um reforço de 18 milhões de reais anuais para ampliar a oferta de atendimentos especializados pelo Sistema Único de Saúde. Na educação, o governo do Brasil entregou 29 novos ônibus escolares, com investimento de 13 milhões e 200 mil reais pelo novo PAC. Segundo o ministro da Educação, Leonardo Barchini, todos os ônibus escolares são modernos, confortáveis e seguros.
12: Você anda em qualquer estrada, pode ser estrada de chão, pode ser na rodovia, em todos os estados você tem um ônibus amarelinho, e esse ônibus é melhor, porque esse ônibus é mais seguro, esse ônibus tem ar-condicionado agora, e dá todo o conforto e segurança para as crianças brasileiras.
10: Para o presidente Lula, os investimentos fazem parte da estratégia do governo do Brasil para ampliar o acesso aos serviços públicos, fortalecer a rede de saúde e educação e reduzir as desigualdades regionais.
13: Somos seres humanos, homens e mulheres, pretos e brancos, nascidos nesse país e precisamos ser tratados com decência e com respeito que todo mundo merece.
10: O governo do Brasil também destinou ao estado da Bahia 256 veículos do programa Agora Tem Especialistas Caminhos da Saúde. São 180 vans e micro-ônibus para o transporte de pacientes, além de 58 unidades odontológicas móveis e 18 novas ambulâncias do SAMU, reforçando a assistência à saúde em diversas regiões do estado. Reportagem Pablo Mundim.
1: São Paulo recebeu hoje o primeiro escritório do programa Brasil contra o Crime Organizado.
2: O objetivo é integrar as ações do governo federal, dos estados e municípios no combate aos crimes e às facções criminosas.
1: O programa, lançado no mês de maio, conta com investimentos de 11 bilhões de reais e já causou um prejuízo de 3 bilhões de reais às facções.
3: A União ainda mais presente no estado de São Paulo para combater o crime organizado. É o que acontece a partir de hoje com a implantação do Escritório Nacional Antifacção pelo Ministério da Justiça e Segurança Pública. O foco está na asfixia financeira ao crime organizado. O escritório é ligado à Secretaria Nacional de Segurança Pública. O secretário Chico Lucas explica que, na prática, aumenta a integração entre União, estados e municípios no combate ao crime.
14: A gente tem que ter essa proximidade com as forças de segurança estaduais, com as forças federais que estão localizadas em São Paulo e com todos os membros desse arranjo produtivo, o sistema financeiro, os empresários, para justamente ter mais efetividade.
3: O primeiro escritório foi inaugurado aqui em São Paulo. O segundo vai ser no Rio de Janeiro na próxima sexta-feira e também na cidade de Foz do Iguaçu, no Paraná, região da Tríplice Fronteira. Os escritórios integram o programa Brasil contra o Crime Organizado. O programa já causou prejuízos de 3 bilhões de reais às organizações criminosas e já prendeu mais de 18.800 pessoas. O ministro da Justiça e Segurança Pública, Wellington César Lima e Silva, destaca que com o plano, o combate ao crime organizado ganha um rumo ainda mais estratégico.
15: O importante é aumentar o volume de dados, ter esse diagnóstico cada vez mais detalhado e refinar as estratégias através da cooperação. Nós estamos realizando uma operação nacional e duas operações regionais todos os meses e vamos continuar assim até o final do ano.
3: Em menos de 2 meses de programa, o país registrou quedas nos crimes violentos e patrimoniais. Entre maio desse ano e maio de 2025, os homicídios dolosos caíram mais de 17%. Os latrocínios, mais de 14%. O roubo de carga recuou quase 32%. E o de veículos, 26%. Reportagem Vanessa Casalino.
2: Levar informações e conteúdo das emissoras públicas para todos os cantos do Brasil.
1: Com esse objetivo, o programa Brasil Digital tem ampliado o número de municípios beneficiados com a chegada do sinal.
2: Já foram instaladas mais de 50 estações de transmissão e até o fim do ano serão mais 75.
5: Mais de 10 milhões de pessoas já foram beneficiadas pelo programa Brasil Digital, que amplia o acesso da população brasileira à TV pública por meio de sinal digital aberto e gratuito. Segundo o balanço apresentado pelo Ministério das Comunicações, pela Anatel e pela empresa Brasil de Comunicação, a EBC, já foram instaladas 55 estações de transmissão pelo país, ampliando a cobertura para 147 municípios. Para o segundo semestre, a meta é instalar outras 75 estações. O ministro das Comunicações, Frederico Siqueira, destacou que o programa é uma prioridade do governo federal e falou sobre as vantagens de levar o sinal a mais municípios.
16: A gente precisa e precisava ampliar a capilaridade da comunicação pública nas áreas mais remotas do nosso país. Para esse ano, mais 75 estações na prioridade e com certeza a gente terá sucesso na execução até o final do ano. Em cada localidade atendida, a população ganha mais qualidade de imagem, estabilidade do sinal e acesso a um conteúdo público de qualidade.
5: As estações entregues até agora estão distribuídas por todas as regiões do país. O Norte e o Nordeste concentram 14 instalações cada. O Sudeste contabiliza 11 estações, seguido pelas regiões Sul, com 10, e Centro-Oeste, com 6. Para a presidente da empresa Brasil de Comunicação, Antônia Pellegrino, o programa leva mais cidadania aos brasileiros.
17: Esse evento marca um balanço do Brasil Digital, um programa vitorioso e também um marco da maior expansão de sinal da comunicação pública que já tivemos no país. Cultura, informação de qualidade e cidadania para milhares de brasileiros. Esse é o sentido do Brasil Digital, ampliar o alcance do sinal, mas com isso, aumentar o alcance da cidadania.
5: Com investimento de 208 milhões de reais do novo PAC e do leilão do 4G, o programa Brasil Digital é viabilizado por meio de parcerias com instituições públicas nos municípios. Com isso, a população passa a ter acesso gratuito a canais como Canal Gov, TV Brasil, Canal Educação, Canal Saúde, além da TV Câmara, TV Senado, TV Assembleia e onde houver canais das câmaras municipais. Reportagem Márcia Fernandes.
1: Jornalistas, influenciadores estiveram hoje na sede da empresa Brasil de Comunicação em Brasília para saber mais sobre a implementação da TV 3.0.
2: O encontro foi transmitido em uma live com participação da diretora-presidente da EBC, Antônia Pellegrino, e do secretário de Políticas Digitais da Secretaria de Comunicação Social da Presidência da República, João Brant.
1: A nova geração da televisão aberta, também conhecida como DTV+, terá mais qualidade de som e imagem, interatividade e integração à internet.
2: A EBC, definida como operadora da chamada plataforma comum da DTV+, é responsável por administrar a infraestrutura compartilhada, que vai permitir a oferta de aplicativos, serviços interativos e recursos digitais.
1: E a gente vai continuar falando de acesso à comunicação, dessa vez para quem vive no norte do país.
2: Um dos desafios para chegar a algumas localidades na região são florestas densas e grandes distâncias do território.
1: A saída para superar esses obstáculos foi o uso de cabos que passam por baixo dos rios.
2: Esse é o programa Norte Conectado, a maior rede de infovias subfluviais do mundo, já beneficia mais de 6 milhões de pessoas na região.
18: O programa Norte Conectado prevê 9 infovias, com 13 mil quilômetros de cabos de fibra ótica instalados no fundo dos rios amazônicos. Quando concluído, vai conectar 70 localidades em 6 estados: Acre, Amapá, Amazonas, Pará, Rondônia e Roraima. Antes da chegada do programa, quase metade dessas áreas ainda não tinha acesso à internet de alta velocidade. Com investimento de 1 bilhão e 300 milhões de reais, por meio do novo PAC, 6 infovias já foram concluídas e outras 3 estão em implantação. A expectativa é de beneficiar cerca de 7,5 milhões de pessoas. Para quem vive na região, a conexão de internet representa novas possibilidades de acesso a serviços e educação. É o que conta Alzanir Fernandes Pinto, da comunidade indígena Filadélfia, de Benjamin Constant, no Amazonas.
19: Antes de a gente ter internet, a gente tinha que se deslocar daqui da nossa comunidade para a cidade para ter acesso. A gente alugava 1 hora, 2 horas e fazia os nossos trabalhos, os trabalhos da nossa aula, da universidade.
18: Além de conectar moradores, o Norte Conectado já disponibilizou mais de 900 pontos de acesso para escolas, unidades de saúde, órgãos públicos e espaços de inclusão digital. O ministro das Comunicações, Frederico de Siqueira Filho, destacou que a expansão da conectividade ajuda a reduzir desigualdades e fortalece a infraestrutura digital do país.
20: O quanto a gente consegue impactar a vida das pessoas quando a gente aumenta a conectividade, né? Quando a gente instala uma antena de telefonia móvel, quando a gente conecta uma escola, quando a gente liga uma infovia, a gente está fazendo parte dessa grande integração de estratégia de inclusão digital do nosso país, mobilizando jovens, idosos e adultos.
18: Outra entrega do Ministério das Comunicações é a rede privativa de comunicação da Administração Pública Federal, uma estrutura que não usa o acesso comercial e assim garante mais segurança no compartilhamento de informações do governo. Reportagem Luciana Colares de Holanda.
1: Para rastrear embarcações, combater a pesca ilegal e principalmente atuar na segurança e preservação da vida dos pescadores, foi lançada uma sala de monitoramento em tempo real das vidas humanas no mar.
2: O acompanhamento permite uma resposta rápida em caso de emergências.
1: E dá mais transparência às ações do governo de combate à pesca ilegal, por exemplo. Foi o que destacou o ministro da Pesca e Aquicultura, Edipo Araújo.
21: Essa sala, ela é inédita, mostra o compromisso, né, do governo do Brasil com transparência, geração de dados e informações, mas também o compromisso do Brasil de combater a pesca ilegal, não reportada e não regulamentada. Uma infraestrutura para conduzir todos os processos e ferramentas de monitoramento e controle. É o governo do Brasil trabalhando em prol do fortalecimento, mas do desenvolvimento sustentável da pesca brasileira.
2: A entrega faz parte das comemorações da Semana Nacional de Promoção da Pesca Artesanal, celebrada esta semana.
1: Mas a autonomia autonomia econômica para as mulheres no campo.
2: Com o novo plano Safra da Agricultura Familiar lançado nesta terça-feira, as produtoras rurais passam a contar com juros mais baixos no Programa Nacional de Fortalecimento da Agricultura Familiar.
1: O valor foi reduzido de 3% para 2% ao ano, com limite de financiamento de até R$100 mil.
2: Com isso, o governo quer garantir melhores condições às agricultoras para ampliar a produção de alimentos à mesa dos brasileiros.
1: A ministra do Desenvolvimento Agrário e Agricultura Familiar, Fernanda Machiavelli, destacou o avanço da participação das mulheres no acesso ao crédito rural durante o programa Bom Dia Ministra, produzido pela empresa Brasil de Comunicação.
0: Hoje eu tenho a alegria de dizer que nós, as mulheres, já são mais de 50%, 55% dos contratos que acontecem no microcrédito. Que nós já somos 40% do volume de crédito total do Pronaf e que nós dobramos o volume de crédito desde 2023 para cá, que chega para as mulheres. Mas a gente quer mais, a gente quer avançar mais, porque nós queremos que as mulheres tenham autonomia econômica.
2: A ministra do Desenvolvimento Agrário destacou ainda a ampliação do acesso ao crédito para a juventude rural.
1: Agora, o limite passou de R$8 mil para R$16 mil, no caso de dois jovens da mesma família acessando o financiamento.
2: Para ter acesso ao crédito, é preciso ter o Cadastro Nacional na Agricultura Familiar e entrar em contato com o órgão de assistência técnica e extensão rural do seu estado.
1: Meses após o lançamento, o Mac Livros atingiu 1 milhão de usuários.
2: O Mac Livros é uma plataforma que funciona como uma biblioteca digital.
1: E funciona como uma biblioteca mesmo. Você pode alugar o livro por 14 dias e renovar pelo mesmo período. Tudo isso de graça.
2: A ferramenta foi atualizada com obras em espanhol e inglês. E com isso é possível acessar 25 mil obras nacionais e internacionais.
4: O Ministério da Educação ampliou o acervo do Mac Livros com a disponibilização de obras em versões originais em inglês e espanhol. Ao todo, foram incorporadas 7.832 publicações. Entre os autores disponíveis em inglês estão William Shakespeare e Virginia Woolf. Já em espanhol, os leitores poderão acessar obras de escritores como Gabriel Garcia Márquez, Frederico Garcia Lorca e Teresa Orbegoso. A atualização também traz novos títulos em português de diferentes gêneros publicados por editoras como Fósforo, Peirópolis e Ciranda. Com a atualização, o Mac Livros passa a ter 17.610 obras em português, 6.468 em inglês e 2.724 em espanhol, ampliando o acesso gratuito dos brasileiros a diferentes tradições literárias e culturais. A novidade ainda fortalece a experiência de aprendizagem oferecida por outra ferramenta, o Mac Idiomas, uma plataforma do Ministério da Educação disponível em versão web e aplicativo voltado ao ensino gratuito de inglês e espanhol. Atualmente, o Mac Idiomas reúne mais de 212 mil usuários ativos e oferece cursos do nível básico ao avançado. Reportagem Júlio César de Oliveira.
1: Para acessar a plataforma de leitura, basta ir no aplicativo Mac Livros ou no endereço maclivros.mec.gov.br. Mac Livros, MS Livros.mec.gov.br.
2: A primeira Casa da Igualdade Racial na cidade de Itabira, em Minas Gerais.
1: A cidade possui mais de 70% da população negra e agora passa a contar com apoio psicológico, social e jurídico a vítimas de crimes raciais, além de incentivar o desenvolvimento pessoal e profissional.
2: Além de Minas Gerais, o Rio de Janeiro, Ceará, Rio Grande do Sul e Bahia já contam com Casas da Igualdade Racial.
1: E o governo do Brasil quer ampliar esse número. Está aberto até 15 de julho o prazo para que os estados e municípios participem do edital de chamamento público para os novos espaços.
2: Os critérios para participar podem ser conferidos no portal do Ministério da Igualdade Racial em gov.br/igualdade-racial.
1: E essas foram as notícias do governo do Brasil.
2: Uma realização da Secretaria de Comunicação Social da Presidência da República.
1: Com produção da empresa Brasil de Comunicação.
2: Fique agora com o Minuto do TCU. Em seguida, as notícias do Poder Judiciário e do Congresso Nacional. Boa noite.
1: Boa noite, até amanhã.
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9: STF encerra primeiro semestre com mais de 11 mil decisões colegiadas.
23: STJ realiza sessão de encerramento do semestre e apresenta balanço de desempenho da corte.
9: Justiça do Trabalho realiza audiência pública e estabelece metas para 2027.
23: Boa noite, eu sou Marcela Luiz.
9: E eu sou Walter Lima.
23: O Supremo Tribunal Federal encerrou o primeiro semestre com mais de 11 mil decisões colegiadas.
9: O ministro Edson Fachin apresentou o balanço das atividades e reafirmou o compromisso da corte com a transparência, independência e pluralidade. Carolina Chaves.
24: Segundo Edson Fachin, a corte encerrou o período com os seguintes números: mais de 43 mil processos julgados, integrando quase 60 mil decisões, 11 mil decisões do colegiado do tribunal, 27 novos temas de repercussão geral analisados, o que liberou mais de 42 mil processos que aguardavam um entendimento. Edson Fachin reafirmou o compromisso com a transparência, com os julgamentos de repercussão geral e com o aperfeiçoamento da gestão.
25: Esta corte trabalhou e muito em favor do Brasil, do Estado de Direito e da democracia. Estamos sempre juntos na defesa do interesse institucional. Compreensões distintas de fatos e processos, e elas existem, como é próprio de uma corte plural independente, são expressões de saúde institucional e não de fraqueza. O diálogo entre diferentes perspectivas jurídicas é o que confere legitimidade às nossas decisões e profundidade à nossa jurisprudência.
23: O STJ também encerrou o semestre hoje, apresentando o balanço de julgados no período.
9: A sessão da Corte Especial foi conduzida pelo ministro Herman Benjamin, presidente do tribunal. Fátima Uchoa.
26: Na sessão de encerramento do primeiro semestre, o presidente do STJ, ministro Herman Benjamin, apontou um recorde de 260.220 processos recebidos no período, sendo quase 25 mil a mais do que de janeiro a junho do ano passado. Ele manifestou preocupação com um crescimento contínuo da demanda processual.
27: Os números são preocupantes. Nós já estávamos inviabilizados o ano passado e a curva da inviabilização continua ascendente.
26: O STJ julgou 291.280 processos. O número de julgamentos chega a 414.248 quando considerados agravos internos, agravos regimentais e embargos de declaração, e baixou 265.516. Os dados correspondem à média de cerca de 7 decisões por minuto para cada ministro.
23: Tribunal Superior Eleitoral faz balanço dos julgamentos e da preparação para as eleições 2026.
9: A sessão foi conduzida pelo ministro Cássio Nunes, presidente do TSE. Fábio Ruas.
28: O ministro Cássio Nunes Marques destacou que neste semestre o TSE realizou 88 sessões de julgamento. Foram 1.656 processos, sendo 336 em sessões presenciais e 1.320 virtuais. O TSE ainda lançou o Manual do Eleitor, com linguagem acessível e que vai ser traduzido para línguas indígenas.
23: Justiça do Trabalho realiza audiência pública e estabelece metas para 2027.
9: A proposta é aprimorar os serviços da Justiça do Trabalho. Mila Amaral.
3: Esse foi o assunto discutido hoje na audiência pública durante o debate realizado de forma online. Também foram estabelecidas as metas nacionais do TST para 2027, que aliás foram firmadas com o apoio da sociedade. Por exemplo, na consulta pública feita pelo TST, as pessoas pediram que aumente o número de processos julgados pelo tribunal, dando prioridade aos mais antigos, o estímulo à inovação no judiciário e pediram também para estabelecer o trabalho decente. O próximo passo agora é encaminhar essas demandas para o CNJ e, a partir da aprovação, colocá-las em prática.
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7: Uma boa noite.
10: E até amanhã.
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13: Eu sou Paula Groba.
14: E eu sou Humberto Pinheiro.
13: E estes são os destaques de hoje do Jornal do Senado, que começa agora.
14: Debate sobre o fim da jornada 6x1 divide opiniões no Senado.
13: Avança projeto que torna crime submeter pessoa indefesa à prostituição.
14: Comissão aprova a autorização para servidor público atuar como MEI.
13: Boa noite.
14: Boa noite.
13: Representantes do governo, dos empresários e dos trabalhadores participaram no plenário do Senado de um debate sobre a proposta de emenda à Constituição que acaba com a jornada de trabalho 6x1.
14: Opiniões a favor e contrárias estiveram no debate, que teve participação de centrais sindicais e da Federação das Indústrias de São Paulo. A reportagem é de Márcio Maturana.
15: O presidente da Federação das Indústrias de São Paulo, Paulo Scaff, disse ver motivações eleitorais para a aprovação da proposta neste momento e foi respondido pela líder do governo no Senado, Tereza Leitão, do PT de Pernambuco.
16: Me desculpe, doutor Paulo, a PEC foi protocolada em 2019. Não é uma PEC boca de urna.
15: Já o senador Jaime Bagatoli, do PL de Rondônia, criticou a proposta e citou a Argentina como exemplo a seguir.
29: Na Argentina, pode-se trabalhar até 12 horas por dia, não passando das 48 horas semanais. É isso que precisamos ter para nós avançarmos no Brasil.
15: O senador Rogério Carvalho, do PT de Sergipe, disse que a redução da jornada é uma questão civilizatória.
30: Essas 44 horas estão reservadas para os que ganham menos, para os que têm mais tempo de deslocamento, menos tempo de vida, portanto, pelo amor de Deus, é muita insensibilidade.
15: Para o líder da oposição no Senado, Rogério Marinho, do PL do Rio Grande do Norte, a jornada de trabalho deve ser negociada entre patrão e empregado.
31: A questão da preponderância do que é negociado sobre o legislado, justamente para fortalecer os sindicatos laborais.
15: A sessão foi presidida pelos senadores Laércio Oliveira, do PP de Sergipe, e Paulo Paim, do PT do Rio Grande do Sul.
13: Antes da sessão de debate sobre o fim da escala 6x1, o presidente do Senado, Davi Alcolumbre, se reuniu com parlamentares e líderes de centrais sindicais para discutir a proposta de emenda à Constituição que reduz a jornada de trabalho. O presidente da Central Única dos Trabalhadores, Sérgio Nobre, classificou como excelente a reunião com o Alcolumbre e afirmou esperar que a proposta tenha tramitação célere no Senado.
14: Já a líder do governo, senadora Tereza Leitão, do PT de Pernambuco, destacou que o calendário de votação do texto não tem caráter eleitoral e que os próximos passos serão definidos ao longo da discussão na casa. A proposta de redução da jornada de trabalho já foi aprovada pela Câmara dos Deputados e aguarda análise dos senadores.
13: Pessoas sem condições de compreender o que acontece ou de oferecer resistência poderão ter proteção mais ampla contra a exploração sexual.
14: A Comissão de Direitos Humanos do Senado aprovou um projeto que aumenta a pena para o crime de exploração sexual de pessoas vulneráveis e prevê punição mais rigorosa quando o autor for um familiar ou tiver relação de confiança com a vítima. Repórter Rodrigo Rezende.
32: Submeter, induzir ou atrair para prostituição ou qualquer outra forma de
0: exploração sexual pessoas vulneráveis que não tenham necessário discernimento sobre o ato pode levar à prisão de até 16 anos. Esse é o objetivo de projeto aprovado pela Comissão de Direitos Humanos. A autora da proposta, senadora Jussara Lima, do PSD do Piauí, afirma que a medida busca ampliar o escopo previsto no Código Penal, que já incluía crianças e enfermos. E a ideia é dar ainda mais segurança aos diversos grupos vulneráveis no país.
1: O projeto, ele tipifica o crime de submissão à prostituição ou a outras formas de exploração sexual, inclusive nos casos em que a vítima, por qualquer outro motivo, ela não tenha condições de oferecer resistência. A medida busca preencher uma lacuna na legislação brasileira, ampliando a responsabilização de criminosos que se aproveitam de vulnerabilidade das vítimas.
0: O projeto também eleva para até 12 anos a pena quando a vítima for coagida por alguém próximo a ela, como ressalta o relator do projeto, o senador Rogério Carvalho, do PT de Sergipe.
2: Merece destaque a previsão de agravamento quando a coação é exercida contra a vítima ou seus familiares, alcançando seu grau máximo de reprovação quando perpetrada pelos próprios familiares ou pessoas do círculo íntimo da vítima.
0: A proposta segue para análise da Comissão de Constituição e Justiça.
13: E trabalhadores cadastrados no Programa de Famílias Acolhedoras poderão fazer jus a 3 dias de folga remunerada quando precisarem acolher criança ou adolescente em situação de vulnerabilidade.
14: É o que diz um projeto aprovado pela Comissão de Assuntos Sociais do Senado e que segue para a Câmara dos Deputados. Repórter Marcela Diniz.
4: Por decisão judicial, após um episódio de violência em casa, por exemplo, crianças e adolescentes podem ser encaminhados temporariamente para as chamadas famílias acolhedoras. São pessoas cadastradas e selecionadas pelo poder público para essa função. O acolhimento tem caráter transitório e não se confunde com a adoção por durar no máximo 1 ano e meio. O projeto aprovado no Senado concede ausência remunerada de 3 dias consecutivos ao trabalhador ou à trabalhadora que acolher criança ou adolescente em sua casa. O senador Flávio Arnes, do PSB do Paraná, defende esse tempo como forma de dar atenção integral àqueles meninos em situação de extrema vulnerabilidade.
5: A pessoa que está trabalhando tem que ter pelo menos um momento, que a gente estamos colocando, de 3 dias para receber a criança, acolher, enquanto os trâmites judiciais acontecem também. E com isso, inclusive, dar contribuir para uma perspectiva nova de vida para a criança e para o adolescente.
4: O projeto é de autoria do senador Alan Rick, do Republicanos do Acre, e precisará passar pelo crivo da Câmara dos Deputados.
13: O Senado aprovou a adesão do Brasil a um acordo sobre comércio de aeronaves civis.
14: Um dos principais pontos do documento da Organização Mundial do Comércio é a eliminação de tarifas de importação para todos os aviões desse tipo e determinados produtos destinados ao setor. Repórter Pedro Pincer.
6: Além da eliminação de tarifas, o acordo sobre o comércio de aeronaves civis trata da redução de barreiras não tarifárias, das decisões de compra de aeronaves civis, dos subsídios à exportação e de regras para evitar restrições comerciais incompatíveis com o comércio internacional. Para o relator, senador Nelsinho Trade, do PSD de Mato Grosso do Sul, o texto favorece a indústria aeronáutica brasileira e o sistema de transporte aéreo.
17: Podemos agregar ao contexto descrito circunstância de que o Brasil passará a participar de maneira plena e em igualdade de condições das deliberações do Comitê TCA, que cuida de temas relevantes para a aviação civil na esfera global. Isso inclui a aplicação do acordo a novos produtos do setor.
6: O comércio mundial anual dos produtos cobertos pelo documento alcança 3,73 trilhões de dólares em exportações e importações, considerando a média de 2018 a 2022. Os principais parceiros comerciais do Brasil nesse conjunto de produtos são Estados Unidos, China, Alemanha e Argentina. O texto segue agora para a promulgação.
13: E servidores públicos poderão ser microempreendedores individuais. É o que prevê um projeto aprovado na Comissão de Constituição e Justiça.
14: A proposta proíbe, no entanto, quem ocupa cargo em comissão ou exerça função de confiança de atuar como MEI. Repórter Bruno Lourenço.
18: A Comissão de Constituição e Justiça aprovou o projeto de lei que autoriza os funcionários públicos a se tornarem microempreendedores individuais. A legislação hoje veda a participação em gerência ou administração de sociedade privada e o comércio, exceto na qualidade de acionista ou cotista. O senador Esperidião Amin, do Progressistas de Santa Catarina, reforçou que as restrições impostas aos servidores públicos vão na contramão das necessidades do país de novos investimentos na economia.
8: Projeções indicam mudanças demográficas aceleradas devido ao envelhecimento da população.

0: matéria poderá seguir diretamente para análise da Câmara dos Deputados.
1: Edição de Paula Groba e trabalhos técnicos de Eliseu Caires. O Jornal do Senado fica por aqui. Acompanhe agora as notícias da Câmara dos Deputados. Boa noite.
2: Boa noite e até amanhã.
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4: Câmara aprova a redução de benefícios fiscais para cacau importado.
5: Vai ao Senado proposta que protege o uso de emblemas da Cruz Vermelha.
4: Presidente da Câmara reforça apoio ao agronegócio.
5: Proposta discutida por deputados prevê número máximo de alunos em sala.
4: Boa noite. A Câmara aprovou medida provisória que reduz benefícios fiscais sobre cacau importado. O repórter Antônio Vital explica a questão.
6: O plenário da Câmara aprovou a medida provisória que reduz o prazo de isenção de tributos sobre o cacau importado, utilizado como insumo em produtos como chocolate exportado pelo Brasil. Hoje, o cacau inteiro ou partido, bruto ou torrado, comprado de outros países, paga menos IPI, PIS/PASEP e COFINS. Essa operação, quando o produto importado é depois usado como insumo de produtos industrializados, é conhecida como drawback. No caso do cacau, até a edição da medida provisória, em março, essas isenções e reduções de tributos valiam por até 2 anos. Com a medida, passam a valer por apenas 6 meses, com possibilidade de renovação a critério do Ministério do Desenvolvimento, Indústria, Comércio e Serviços. Isso significa que empresas que exportam produtos fabricados com cacau estrangeiro terão prazo menor para usufruir de benefícios fiscais na importação da fruta. Ao editar a medida provisória, o governo argumentou que os produtores de cacau brasileiros serão beneficiados com um possível aumento de venda à indústria. Ficam de fora da redução do prazo de isenções a manteiga de cacau, o cacau em pó e o chocolate importados. A medida provisória foi criticada em plenário por deputados do Novo e do Missão. Para o deputado Kim Kataguiri, do Missão de São Paulo, reduzir benefícios fiscais para produtos que depois serão usados como insumo para exportações prejudica a indústria nacional.
7: O que a gente está falando é o seguinte: Brasil, exporte menos chocolate e exporte mais cacau. Agregue menos valor para a sua produção. Aquilo que mais se critica no desenvolvimento da nossa indústria. O raciocínio é muito simples. Se eu estou importando um produto, mas esse produto na realidade é para eu processar, agregar valor e exportar, eu tenho uma suspensão desses tributos porque eu estou agregando valor na indústria nacional. E o governo quer acabar com isso e enfraquecer a nossa indústria.
6: A medida provisória foi defendida por deputados da base do governo. Para a deputada Jandira Fegali, do PCdoB do Rio de Janeiro, os produtores brasileiros de cacau serão beneficiados.
8: Ela garante a proteção da produção nacional. O cacau é uma produção importante no Brasil, que não pode ser penalizada por prazos e questões tributárias. É importante que a gente proteja essa produção para não gerar crise no setor, particularmente na região do norte e do nordeste brasileiro.
6: A medida provisória que reduz o prazo de isenção de tributos sobre cacau importado, utilizado como insumo em produtos como chocolate exportado pelo Brasil, seguiu para análise do Senado. Da Rádio Câmara de Brasília, Antônio Vital.
3: Direitos Humanos.
5: Tabata Amaral, do PSB de São Paulo, defende a aprovação da urgência de projeto que criminaliza o ódio contra as mulheres. Relatora da matéria, a deputada alerta que a misoginia se organiza nas redes antes de aparecer nas agressões e nos casos de feminicídio.
9: Hoje, existe uma verdadeira indústria do ódio que opera nas redes, que captura meninos muito jovens e os ensina a enxergar a mulher como inimiga, como objeto, como culpada. E o que nasce numa tela vira ameaça, vira assassinato. Chama isso pelo nome, misoginia, ódio às mulheres. Admitir que essa coisa tem contorno, que é concreta, que ela tem uma motivação e que deve ser punida. É um ato fundamental de proteção que uma sociedade deve oferecer para todas nós, começando pelas pequenas.
4: Tabata Amaral aponta que tem buscado apoio de diferentes bancadas para construir um texto capaz de unir parlamentares de todos os partidos. Ela pede que a Câmara aprove a urgência da proposta como forma de mostrar compromisso com o enfrentamento da violência contra mulheres.
5: Carol D'Artora, do PT do Paraná, também defende a aprovação do projeto que prevê penas para a misoginia. Segundo a parlamentar, a medida faz parte das políticas do governo de enfrentamento à violência e ao discurso de ódio contra as mulheres.
4: Na visão de Carol D'Artora, a criminalização da misoginia

0: É uma forma de garantir maior proteção jurídica às mulheres, inclusive nos ambientes digitais. Para ela, a proposta amplia a participação feminina na política, na cultura, na ciência e em diversos espaços da sociedade.
1: E Lacir Bicalho, do Republicanos, destaca as conquistas femininas nas Forças de Segurança Pública de Minas Gerais ao celebrar a nomeação da Coronel Cleide Barcelos dos Reis Rodrigues, primeira mulher a assumir o comando geral da PM do Estado em mais de 250 anos da corporação.
0: E Lacir Bicalho cumprimenta também a comandante-geral do Corpo de Bombeiros, Coronel Jordana de Oliveira Figueiras Daldegan, e a delegada-geral da Polícia Civil, Letícia Batista Camboge Reis. Ele conclama os homens a unirem suas forças às das mulheres na luta por uma sociedade mais justa e igualitária.
1: Benedita da Silva, do PT do Rio de Janeiro, acredita que a Copa do Mundo deveria promover a integração entre os povos. No entanto, a deputada destaca relatos de racismo, xenofobia e tratamento discriminatório contra jogadores, árbitros e jornalistas durante o torneio.
0: Segundo Benedita da Silva, eventos esportivos internacionais devem ser marcados pelo respeito, pela inclusão e pela igualdade de tratamento entre os participantes. Ela acredita que a omissão da FIFA, entidade responsável pela organização da competição, contribui para a manutenção dessas práticas.
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1: Saúde. A Câmara aprovou regras para proteger símbolos da Cruz Vermelha. A repórter Daniela Lessa acompanhou a votação.
3: A Câmara dos Deputados aprovou o projeto que protege o uso dos emblemas da Cruz Vermelha, usados para identificar pessoas e transportes de saúde em situações de emergência e de conflito armado. O projeto busca adequar a legislação brasileira às convenções de Genebra e a protocolos internacionais já ratificados pelo Brasil. Pelo texto aprovado, os três símbolos da entidade passam a ter proteção legal. A imagem mais antiga é a da Cruz Vermelha. Outro símbolo reconhecido internacionalmente é o crescente vermelho, adotado em muitos países. O terceiro emblema é um losango vermelho em forma de cristal. Esses símbolos são usados para indicar proteção a equipes de saúde, hospitais, unidades sanitárias e meios de transporte para atendimento de feridos, doentes e náufragos. As denominações Cruz Vermelha, Crescente Vermelho e Cristal Vermelho também serão protegidas. A deputada Érica Cocai, do PT do Distrito Federal, defendeu a proposta, destacando o alcance mundial da Cruz Vermelha na defesa da vida.
4: É fundamental porque é uma instituição que trabalha com um princípio humanitário. É uma instituição que está em por volta de 190 países fazendo esta função. E muitas vezes em momentos de calamidade, em momentos de guerra, a Cruz Vermelha, ela tem uma possibilidade ou uma atuação para defender sempre a vida.
3: Ao defender a aprovação, a deputada Adriana Ventura, do Novo de São Paulo, argumentou que esses símbolos não devem ser usados de forma comercial para evitar enganos em situações de atendimento de emergência.
5: O que esse projeto faz é internalizar obrigações internacionais que já foram assumidas pelo Brasil, e isso também faz com que não tenha uso comercial indevido para que entidades humanitárias legítimas não tenham confusão.
3: O Serviço de Saúde das Forças Armadas poderá usar a Cruz Vermelha sobre fundo branco para identificar seu pessoal, suas unidades e seus transportes sanitários. Profissionais de saúde civis, hospitais e transportes civis também poderão usar o emblema, desde que tenham autorização. A proposta proíbe o registro de associações, empresas, marcas, desenhos ou modelos industriais que usem indevidamente os emblemas ou as denominações protegidas pela lei. lei. Quem reproduzir ou imitar esse símbolo sem autorização poderá ser punido com detenção de 1 a 3 meses ou multa. O juiz também poderá determinar o recolhimento do material e a suspensão das atividades comerciais. O projeto que protege o uso dos emblemas da Cruz Vermelha, incluindo o crescente e o cristal vermelhos, será analisado em seguida pelo Senado. Da Rádio Câmara de Brasília, Daniele Lessa.
0: Marangoni, do Podemos de São Paulo, cobra uma investigação sobre denúncias de irregularidades na análise de pedidos de exames, cirurgias e outros procedimentos feitos pelos planos de saúde. Ele denuncia que uma empresa contratada pelas operadoras pode estar prejudicando pacientes de maneira deliberada.
1: Marangoni exige providências da Agência Nacional de Saúde Suplementar diante dessas denúncias. O parlamentar reforça que cabe à ANS fiscalizar irregularidades e proteger os beneficiários.
6: Relações Exteriores.
0: Bom Gás, do PT do Rio Grande do Sul, denuncia uma suposta ofensa à soberania nacional por parte de lideranças da oposição que teriam oferecido colocar uma equipe de transição à disposição de governos estrangeiros, caso vençam a próxima eleição presidencial.
1: Bom Gás ressalta que a proposta revelada por autoridades externas prevê o compartilhamento de informações estratégicas e diretrizes governamentais com uma potência internacional. O congressista avalia a possibilidade como o mais ultrajante golpe contra os 203 anos de independência do Brasil.
6: Eleições.
0: Aloysio Mendes, do Republicanos do Maranhão, denuncia o uso político do Judiciário Estadual para perseguir e barrar candidaturas de opositores, citando como exemplo casos de pré-candidatos de seu partido condenados em tempo recorde, apenas desproporcionais aos supostos crimes cometidos.
1: Aloysio Mendes afirma que lideranças do Republicanos estão reunindo provas para acionar o Conselho Nacional de Justiça contra os envolvidos nos casos e recorrer às instâncias superiores para reverter sentenças, garantindo as pré-candidaturas prejudicadas.
6: Presidência.
0: O presidente da Câmara reforçou o compromisso dos deputados com políticas voltadas ao agronegócio. O repórter Luiz Gustavo Xavier acompanhou o evento no Planalto.
7: O presidente da Câmara, Hugo Mota, reforçou o apoio dos parlamentares à agenda e às pautas de interesse do agronegócio no país. Ele participou do lançamento do Plano Safra 2026-2027 no Palácio do Planalto, que prevê o aporte de R$ 525 bilhões para o setor. O deputado afirmou que a Câmara está sempre de portas abertas a todas as propostas em defesa do agronegócio e nunca faltou aos projetos de interesse do setor.
8: Uma tarefa hercúlea de manter o equilíbrio fiscal tão necessário para o crescimento econômico, aliado à priorização de políticas como essa, que também são fundamentais para o país. Que esse é o grande fiel da balança que nós temos que perseguir. Nós do Congresso Nacional, o Poder Executivo, também o Poder Judiciário, que é termos a real noção de que precisamos sempre levar em consideração aquilo que deve ser priorizado como política pública para o nosso país.
7: Para Hugo Mota, todo o esforço do governo e do Ministério da Agricultura para renovar a política pública demonstra a importância do agronegócio para o nosso país. O presidente destacou a importância do setor na geração de emprego, de renda e na composição do produto interno bruto brasileiro. Da Rádio Câmara de Brasília, Luiz Gustavo Xavier.
6: Economia.
1: Valmir Assunção, do PT da Bahia, destaca a importância do lançamento do Plano Safra da Agricultura Familiar para os pequenos agricultores, assentados, quilombolas, indígenas e povos tradicionais. Ele lembra que esses segmentos produzem grande parte dos alimentos que chegam à população.
0: Valmir Assunção aponta que o Plano Safra fortalece a reforma agrária e amplia as condições de produção no campo. Ele parabeniza o Ministério do Desenvolvimento Agrário pela construção do plano voltado para agricultores de todo o Brasil.
1: De acordo com Luiz Lima, do Novo do Rio de Janeiro, a inflação dos últimos meses reduziu o poder de compra da população. O parlamentar relata o caso de um casal de idosos que, segundo ele, precisou abrir mão de uma das refeições do dia por causa do alto custo custo dos alimentos.
0: Luiz Lima também cita dados sobre o patrimônio da população para sustentar que o Brasil enfrenta perda de renda e de capacidade econômica. Ele atribui esse cenário às políticas adotadas pelo governo federal.
6: Educação.
1: A Comissão de Educação discutiu uma proposta que estabelece a lotação máxima de salas de aula. O repórter Luiz Cláudio Canuto nos conta como foi.
9: Um projeto em discussão na Câmara estabelece limites para o número de estudantes por turma na educação básica. O assunto foi discutido pela Comissão de Educação em audiência pública com representantes do Ministério da Educação, de dirigentes municipais de educação e outros setores envolvidos no assunto. Segundo a coordenadora de formação do Ministério, Leda Regina Bittencourt, desde 2006 existem teses que mostram que a quantidade de estudantes influencia na qualidade da aprendizagem e há um estudo da OCDE, um fórum que reúne países ricos focados em promover políticas públicas de desenvolvimento, que aponta o número de 23 alunos por sala como a quantidade ideal. Uma resolução do Conselho Nacional de Educação de 2024 estabelece o número de crianças que deve haver por turma. Para bebês de 0 a 12 meses, são 5 por turma. De 12 a 24 meses, 8. De 25 a 36 meses, 12 crianças por sala. De 37 a 48 meses, 18 por turma. E 20 crianças de 4 e 5 anos de idade por sala de aula. Já o projeto de lei em discussão na Câmara estabelece o número máximo de 5 crianças por berçário, 10 no maternal, 15 por sala na pré-escola, 20 nos anos iniciais da educação fundamental, 25 nos anos finais e 30 no ensino médio. No ensino de jovens e adultos, o número de alunos por sala de aula no ensino fundamental seria de 20 e de 25 no ensino médio. Na educação especial, o limite máximo viria por regulamento. O debate atendeu ao pedido do deputado Tarcísio Mota, do PSOL do Rio de Janeiro, que é autor do projeto que estabelece parâmetros para a composição de turmas nas diferentes etapas e modalidades da educação básica. Ele presidiu o debate e deixou claro que o projeto deve se adequar às diretrizes estabelecidas pelo Conselho Nacional de Educação. Outros temas destacados por ele foram a criação de critérios de reduzir números de alunos por turma na educação especial e também a prioridade a turmas com professores com deficiência.
10: É claro que esse nível de aprimoramento a gente vai guardar aqui e apresentar tão logo o projeto tenha relatoria, para que o relator possa apresentar, quem sabe, inclusive no âmbito da Comissão de Educação, um primeiro parecer sobre isso.
9: O projeto acaba de ser apresentado e ainda deve ser juntado a outras propostas em análise na Câmara para a votação em conjunto. Da Rádio Câmara de Brasília, Luiz Cláudio Canuto.
6: Desenvolvimento Regional.
0: Daniel Almeida, do PCdoB, destaca a agenda do governo federal na Bahia, com entregas e investimentos em saúde, infraestrutura e cultura. Ele reforça a importância da parceria com o Executivo Estadual e com os municípios na ampliação dos serviços públicos à população.
1: Daniel Almeida destaca a entrega do Hospital Regional de Alagoinhas, a retomada da obra da Ponte Salvador Itaparica e a recuperação do Teatro Castro Alves. Ele avalia que as iniciativas fortalecem o SUS, a mobilidade regional e a preservação do patrimônio cultural da Bahia.
0: Hildo Rocha, do MDB do Maranhão, destaca o início da construção de condomínio com 384 apartamentos para famílias de Açailândia, como parte do Minha Casa Minha Vida. Ele assinala que as unidades contam com infraestrutura de lazer, estacionamento e sistema de segurança.
1: Hildo Rocha também ressalta a autorização de R$59 milhões para conter erosões que atingem casas em Açailândia. Ele explica que a obra, executada pelo governo estadual com recursos do PAC, prevê a recuperação das áreas degradadas para uso da população.
0: João Daniel, do PT de Sergipe, destaca a força das festas juninas como expressão da cultura popular do Nordeste. O deputado ressalta que as celebrações mobilizam comunidades em todos os estados da região, valorizando as tradições mantidas pela população nos municípios.
1: João Daniel afirma que destinou cerca de R$1 milhão para apoiar a cultura junina no município de Estância. Ele afirma que essas manifestações fortalecem a identidade cultural de Sergipe ao reunir arte, memória e participação popular.
0: Termina agora o jornal Câmara dos Deputados, produzido pela Rádio Câmara, com trabalhos técnicos de Everson Urani e apresentação de José Carlos Andrade e Paula Bittar. Boa noite.
1: Uma ótima noite. A Voz do Brasil volta amanhã.
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19: Acompanhe agora a previsão do tempo para esta quinta-feira.
20: Tempo instável em Santa Catarina, com chuva e temporais isolados do oeste ao sul do estado no decorrer do dia, atingindo as demais regiões a partir da tarde. A instabilidade diminui à noite. Estaremos com um deslocamento de uma frente fria pelo sul do Brasil, seguida de uma massa de ar polar. A temperatura em declínio mais acentuado a partir da tarde. O vento vai soprar de noroeste a sudoeste sul, a intensidade fraca, moderada e com rajadas mais fortes, de 50 a 70 km por hora a partir do período da tarde no litoral. A previsão é de uma sexta-feira já gelada no sul do Brasil, em Santa Catarina, com temperaturas mínimas ali que já vão variar de menos 1 a 4 graus nas áreas altas do estado, em torno de 4 graus negativos no Planalto Sul e abaixo de 10 graus na maioria das regiões. E aí, novamente, tem condições para ocorrência de geada nas áreas altas ali do extremo oeste, oeste, meio oeste e Planalto Sul catarinense na sexta-feira. E durante o dia de sexta, as temperaturas vão ficar abaixo dos 17 graus. Uma massa de ar frio vai deixar o tempo firme no decorrer do dia, com sol na maioria das regiões. Gilsânia Cruz, meteorologista da Epagri-Sira, com as informações do tempo para Santa Catarina.
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22: Oito e três.
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24: Começa agora Minuto da Pesquisa, o programa de toda terça-feira às 8 da manhã na UDESC FM de Lages. É aqui que você fica por dentro das pesquisas feitas no Centro de Ciências Agroveterinárias, o CAV, da Universidade do Estado de Santa Catarina. a UDESC. Você também entende qual o impacto destas pesquisas na sua vida. Eu sou Carla Torres e hoje te convido a conhecer um projeto que avalia o crescimento, a produção e a qualidade de frutos de morango orgânico. E não é a primeira vez que falamos sobre morango aqui no Minuto da Pesquisa, não é mesmo? Bom, todos gostamos do moranguinho. Quem não gosta é porque não provou um bom morango. Mas daqui a pouco eu quero a opinião da especialista aqui, da doutoranda que está aqui para falar com a gente sobre isso. Para nos detalhar, então, tudo sobre esta pesquisa, a convidada é ela, doutoranda do Programa de Pós-Graduação em Ciência do Solo da Universidade do Estado de Santa Catarina, Jéssica Faversani. Faversani ou Faversani, acertei?
2: Faversani.
24: Faversani, veja bem. É sempre bom perguntar, né, pessoal? Ainda mais no rádio. Não podemos errar o nome da convidada. Ela é professora do ensino básico, técnico e tecnológico do Instituto Federal de Educação, Ciência e Tecnologia de Roraima, campus Boa Vista. É graduada em Engenharia Agronômica pela Universidade Tecnológica Federal do Paraná, UTFP. Jéssica também é mestre em Ciência do Solo pela Universidade Federal de Santa Maria. A pesquisa tem orientação do professor titular da Universidade do Estado de Santa Catarina, diretor de pesquisa e pós-graduação do CAVE, professor Álvaro Mafra, ele que também já esteve aqui no programa. Jéssica, tudo bem? Muito bem-vinda ao Minuto da Pesquisa.
2: Olá, tudo bem? Eu que agradeço, né, esse convite e vamos discutir um pouco sobre esse projeto que a gente está fazendo desde 2020. Então, puder esclarecer algumas coisas.
24: Passou a pandemia aí junto aos morangos, Jéssica.
2: Isso mesmo.
24: Boa companhia, vamos combinar, né?
2: Com certeza.
24: Período muito difícil, uma boa companhia pelo menos. E o professor Álvaro, né? Uma pessoa generosíssima, um ótimo professor, acredito.
2: Isso mesmo.
24: É um ótimo colega, um ótimo convidado também. Bom, vamos a uma ideia geral do projeto? Olha só, Jéssica, me diga lá se estamos ok com estes dados aqui que eu trago, ó. Sobre a pesquisa, o projeto que a Jéssica tem no doutorado, que ela já está finalizando e daqui a pouco, claro, nós vamos saber mais sobre esse caminho, essa formação. A Jéssica já atravessou o país, né? Literalmente, não é, Jéssica?
2: Isso mesmo.
24: Já veio de Roraima, esteve ali no abaixo ainda em Santa Maria, então foi de norte a sul. Vamos conversar bastante também sobre isso. Vamos a essa ideia do projeto e como ele está hoje, porque ela já está nessa reta final. Alguns dos desafios enfrentados, então, na produção de morangos orgânicos incluem a necessidade de garantir um equilíbrio nutricional no substrato, ou, como muitos conhecem, as bancadas onde os moranguinhos crescem. Essa preocupação é grande porque tudo pode interferir na absorção de nutrientes essenciais para esta planta. Um dos fatores a serem controlados é a acidez, ou seja, o pH do local onde o morango se desenvolve. Para regular esse pH, um elemento muito utilizado é o enxofre e outro que entra em cena é o nitrogênio. Uma boa fonte, neste caso, do nitrogênio são os fertilizantes orgânicos. E se você, assim como eu, ouviu falar de enxofre, de nitrogênio ou de algo orgânico só lá até o ensino médio, então se sinta acolhido, porque hoje nós vamos relembrar tudo isso ou então entender melhor com a Jéssica. Por favor, Jéssica, nos conte mais sobre esse seu projeto, que moranguinho é bom, a gente gosta, mas tecnicamente é difícil às vezes entender, né?
2: É uma cultura muito sensível, uma planta muito sensível para você manejar, então, né, trabalhar com ela. O nosso projeto, ele deu o pontapé inicial, né, foi em 2020 com uma visita que a gente fez ao nosso colaborador, o Pilate, né, que tem Orgânicos Pilate, onde ele abriu as portas pra gente, né, que a gente pudesse conhecer um pouco de quais as dificuldades que ele estava passando em relação à produção, né. E aí, depois disso, a gente foi moldando o que a gente conseguiria levar para ver se a gente encontra algumas respostas, algumas informações ao final do projeto, ou não diria ao final, né? Porque pode ser que esse projeto ele se prolongue em outro projeto para que a gente continue gerando informação de qualidade e que realmente ajude os produtores, né? Que essa é a ideia da pesquisa, a gente levar para alguém, e o produtor principalmente, né? E aí ele nos mostrou quais os problemas que ele estava tendo. E a partir disso a gente moldou esse projeto, né? Que foi assim, o morango convencional, né? Normalmente ele é produzido num substrato que é inerte, que a gente chama. Que é um morango, por exemplo, você vai colocar na fertirrigação o adubo dissolvido na água e ele vai absorver. Vai ter uma dose lá, vai depender, né, de como tá a sua planta, a época da planta, você vai fazer o manejo dele. Então, teoricamente, né? Porque também tem seus problemas climáticos, né? Mas primeiro vamos falar dessa questão do substrato. Ele, teoricamente, ele tá mais equilibrado, porque você colocou nas quantidades que você gostaria, né? Já quando a gente trabalha com morango orgânico, a gente já dá o pontapé inicial na cultura dentro de um substrato que a gente chama de composto. Porque esse composto ele tem que vir com nutrientes já ali, de arrancada. Porque como a gente não tem muita, não disponibiliza de muitas fontes que podem ser usadas para adubar essa cultura, você acaba tendo que colocar inicialmente algo com composto orgânico, que vai conseguindo liberar ao longo do tempo para essa planta e complementar, que daí você vai complementar com uma adubação de cobertura, né? Depois que a planta tá grande, você vai soltar uma adubação, e é o que também a gente tá testando, né? Mas isso é por isso que é tão difícil você ter um equilíbrio entre substrato e planta, adubação ali do morango orgânico, porque ele vem com todos esses problemas. Então aí nesse sentido o produtor chegou para nós e disse assim: eu estou com o problema de o pH do meu composto, ele tá muito básico, né? Muito alto, acima de 7, que a gente tem, né? Vai de 1 a 14, né? Acima de 7, muito básico, abaixo de 7, a gente tem um pH muito ácido. E aí a gente tem esse problema de um pH elevado. E a nossa planta, toda planta, ela absorve os nutrientes dentro de uma faixa de pH ideal. E aí, essa faixa de pH ideal, ela fica entre 5,5 a 6,5. Então, assim, acima de 7, eu tenho um problema de absorção reduzida. Principalmente dos nutrientes que são exigidos em menor quantidade, que a gente chama de micronutrientes, mas que são essenciais para essa planta. Então aí a gente já começa a apresentar deficiências nesse morango, né? Algumas deficiências que são específicas, os sintomas são específicos desses nutrientes. E aí então precisamos equilibrar esse pH. Como fazer isso, né? Sim. Então assim, tem algumas alternativas que a gente já vê na literatura, né, que utiliza alguns condicionadores à base de enxofre, porque esse enxofre, junto com o composto, que é um pouco ácido, né, eles vão se juntar ali e formar mais ácido, vai ficar um pouco mais ácido esse composto, e a tendência é que ele consiga baixar esse pH, que é o que a gente está testando, que esses condicionadores, principalmente à base de enxofre, porque ele vai se ligar ali com os ácidos que são liberados no composto e vai formar o tal do ácido sulfúrico, né, de enxofre. E aí a gente tem uma leve diminuição do pH, que é o que a gente está testando. Já tivemos alguns resultados, né? Mas enfim.
3: Queres comentar com a gente? Eu fiquei curiosa para saber o que causa, por exemplo, num solo ácido ou num substrato ácido, que morango poderá sair dali? Qual é a aparência dele? A gente já viu no mercado? Como é que é isso?
2: Já. Quando ele é muito básico, que ele não consegue absorver esses micronutrientes que a gente fala, um dos sintomas é aquela ponteira dele meio verdinha, que não consegue amadurecer direito. Um sintoma bem típico e característico. E outro também, que é a deformação, mas muitas vezes esse ele não vai nem pro mercado, porque ele fica realmente com um visual feio, né? E aí você não conseguiria vender pro teu cliente, porque ele se abre.
3: Nossa.
2: Ele meio que se abre, se fica todo torto. Então, o pessoal, né, a gente evita porque é um problema. Como é que você vai vender? Porque queira ou não queira, um morango hoje ou qualquer outra fruta, o cliente vai comprar pelo visual dele. E aí, né, tem todo esse problema. Então, que tem que essa preocupação dos nossos produtores, né?
24: E aí, conseguiram esses primeiros resultados, então, Jéssica, tornando menos ácido esse substrato com o uso do enxofre.
2: Isso mesmo, a gente conseguiu ter uma leve diminuição no pH e tendo também uma quantidade razoavelmente boa ainda para nitrato e amônio, que seria o nitrogênio que a gente tá falando, né? Só que de uma forma que tá disponível para a planta absorver, né? Só que ainda foi muito baixo esse, foi leve, como eu disse. A gente diminuiu poucos pontos no pH ali, então a gente testou aumentar um pouco essa dose, mas ainda a gente não tem essas respostas da dose mais elevada.
24: Sim.
2: Mas no primeiro momento, a gente viu que ele tem, né, ele consegue fazer isso, mas que ele tinha que ser uma dose maior.
24: Sim. Esse enxofre que você fala, Jéssica, ele está em algum composto que vocês... É algo industrializado, é algo natural? Como é que ele chega nesse solo, nesse substrato?
2: A gente utiliza o enxofre elementar, que a gente chama. O produtor, ele vai encontrar esse enxofre na agropecuária, que é para... adubação, não, nutrição de bovinos, muitas vezes. Eles utilizam esse enxofre. Tá ali, e você compra um pacotinho na agropecuária. Ele é um enxofre elementar, ele é a forma bem pura do enxofre ali. Até quando você mexe nele e tal, você vê que ele tem um cheiro ruim, né? Ele não é tão agradável, principalmente quando você dilui ele mole, ele tem um...
24: Tem aquelas histórias, até em filme, cheiro de enxofre.
2: Isso mesmo.
24: O cheiro de enxofre é atribuído a determinadas personagens também na nossa cultura, né? É complicado, né?
2: Isso. E aí, a gente utiliza desse mecanismo, desse produto. Também tem um outro produto que daí ele vem com cálcio, que é o sulfato, que também tem uma quantidade de enxofre, mas ele não é a forma pura, né? Ele vem com um 13, 14% de enxofre e 13, 14% de cálcio. Posso ser que eu esteja, não lembre direito dos números, mas é mais ou menos nessa faixa, porque eu não... É muita coisa para se lembrar.
24: Sim, imagina, e sem tabela, sem toda uma anotação na frente. Eu acho que é muita coisa mesmo. Eu tô entendendo, porque eu tô perguntando aqui, tô me colocando no lugar de quem... E estou neste lugar de quem nunca viu, assim, falar disso aí, a menos... que consideremos um morango. Morango, sim. O professor Léo Rufato esteve aqui falando sobre morangos conosco no programa também, mas são aspectos diferentes, né? E uma coisa também que podemos chamar atenção, né, Jéssica? Quem está ouvindo, vai lá, vai pegar o enxofre básico e vai colocar por cima do morango. Não é bem assim, né, Jéssica? Para isso tem a tua pesquisa.
2: Isso, por exemplo, mesmo. Esse enxofre a gente incorpora na compostagem. Porque o que acontece? Ele é um produto que não é tão solúvel. Então, ele vai ter que ficar um tempo ali decompondo para que seja liberado, realmente. Então, não é... Tanto é que não é solúvel que você vai colocar na água, ele vai embolotar todo, porque ele não dilui. É muito difícil de diluir. Com água quente, você consegue diluir, mas não é o caso que você vai utilizar, né, para fazer isso. Então, nessa situação, né, a gente coloca no composto e ele vai passar o período ali na compostagem. Por que também utilizamos a compostagem? Porque essa compostagem, ela faz a sanitização desse composto. Ele vai a altas temperaturas, né? Normalmente chega a 60, 70 graus a temperatura dentro do composto quando a gente tá fazendo, ele tá ali misturado. E aí isso daí faz com que sanitize, né? Porque a gente coloca, por exemplo, esterco de aves, esterco de peru, e ele vem com uma carga de bactérias ali, e ele precisa ser sanitizado. Senão você não vai conseguir colocar uma planta que logo ela vai produzir um fruto, e esse fruto você vai comer logo, entendeu? Então, para fruticultura, a gente não utiliza desse tipo de... ou todo esterco que a gente usar, dejetos de animais, ele é compostado antes.
24: Certo, bom, muito bom destacar isso. Jéssica, outro elemento que falamos aqui, o nitrogênio, um dos mais citados em relação ao solo, ao substrato, no caso do morango, e ele aparece aqui no seu projeto, em outros projetos, também já foi um dos elementos citados aqui em outros programas do Minuto da Pesquisa, o nitrogênio. Para quem não sabe o que é um nitrogênio e a importância dele, por favor, nos conte. Também sei que a partir da compostagem, então, de produtos, matéria orgânica, é que ele é extraído e absorvido pelo morango, é isso?
2: Isso mesmo. O que que acontece? O nosso morango orgânico, ele necessita de nitrogênio, muito, eu diria assim, né? Sim. Porque, logo, ele é exigido em maior quantidade, a gente chama ele de macronutriente. E quando ele tá ali, o nitrogênio, a gente vai ter que colocar para que a planta se desenvolva. Só que o problema na parte orgânica é que as fontes que eu tenho desse elemento, elas não são fontes que são solúveis, que tem uma quantidade maior de nitrogênio, sabendo que a planta necessita dessa maior quantidade para se desenvolver, porque o nitrogênio ali na planta, ele vai formar os tecidos, né? A parte vegetal, vai mais folha, mais pecíolo, vai fazer ela crescer, vai fazer com que ela absorva a luz e faça fotossíntese, porque ele também tá ali presente nesse mecanismo da planta, nas enzimas, nos hormônios que acontecem na planta para ele, por exemplo, até amadurecer, que tem um hormônio que vai fazer o amadurecimento do fruto, tem nitrogênio. Então, o que que acontece? Se eu não tiver o nitrogênio, eu tenho um problema para minha planta, né? E aí, como é que a gente vai manejar isso? Então, a busca por uma fonte alternativa, que a gente diz, com uma quantidade mais elevada de nitrogênio e uma disponibilidade ali para a planta que consiga fazer isso, então a gente vai buscar essa fonte. E aí, o produtor normalmente utilizava o esterco fervido, só que o esterco, ele tem uma baixíssima nitrogênio, às vezes chega a 1% não fervido, né? Ele, assim, quando você tá em já compostagem, né? E você coloca, por exemplo, em cima do substrato, e ele vai liberar de forma lenta ainda, né? Pra planta, mas ele tá ali, de forma muito baixa, né? Então, assim, vamos procurar alternativas de fontes que tenham mais nitrogênio. E aí surgiu, né, a ideia da tal da farinha de peixe. A farinha de peixe, ela é dos compostos do peixe, né? Mas ela é seca, né? Em altas temperaturas e triturada, né? Todas as partes ali do peixe, a parte que não é comestível, que se utiliza, né, para alimentação, é utilizado esse rejeito, né, diria, da indústria, ele faz a farinha de peixe, que consegue ter uma quantidade de nitrogênio, entre nitrogênio que está pronto para a planta, enquanto e também o nitrogênio que vai ser liberado ao longo do tempo para ela, em torno de 8 a 9%. Então, é um ganho muito, muito alto se a gente conseguir realmente testar esse produto e ver que realmente ele teve uma influência nas plantas, ele melhorou. Ele aumentou os aportes de nitrogênio no nosso substrato e, consequentemente, a planta absorveu. Então, é muito bom. Então, esses testes que a gente está fazendo. E aí, também tem a questão de que o nosso produtor, ele normalmente trabalha com a fertirrigação, mesmo sendo orgânico.
24: Fertirrigação. Claro, eu quero saber tudo sobre isso. Mas poderia nos contar, dentro de como o teu experimento é feito, as etapas dele, onde que entra a fertirrigação?
2: Sim, essa fertirrigação, né? Por exemplo, no morango orgânico, no meu morango orgânico, eu utilizo na água. Só que a gente está testando um biofertilizante que a gente coloca junto na fertirrigação. Claro que não coloco, não solto na caixa, no gotejamento ainda, porque a gente tem diferentes parcelas quando a gente faz a pesquisa. E daí tem algumas que a gente está aplicando e tem algumas que não tem para a gente fazer esse paralelo. E aí eu tenho a testemunha de que não, o nitrogênio fez diferença aqui, né? Uhum. Aqui não tinha e aqui tem o nitrogênio. Sim. Então, a gente tem aplicado esse composto, né? Na raiz dessa planta, né? Na raiz dela com um copinho. A gente coloca uma dose, um copo em cada planta. A gente coloca esse copo. Normalmente, fazemos de 3 a 4 vezes por semana, esse produto, né? É um biofertilizante que ele é à base do quê? Esterco de poedeira, né? De peru, desculpa. E aí você me pergunta, mas e o esterco que não podia ser utilizado? A gente utiliza um esterco que ele é pelletizado. Ele passa por uma altas temperaturas para conseguir fazer o tal do pellets. Então, ele pode ser utilizado porque ele já está sanitizado.
24: Muito, muito bom. Eu consegui visualizar aqui. Bom, a Jéssica é professora, então ela conseguiu me explicar de maneira que eu enxerguei, mesmo sem eu estar lá. Essa como é que se chama? Fertirrigação?
2: Isso.
24: É você irrigar a planta já com os nutrientes dentro.
2: Isso mesmo. É uma cauda, né? Que vai estar os nutrientes dissolvidos ali e aí vai direto para a planta.
24: Sim. Este parceiro você citou, como é que é o nome do parceiro?
2: É o Pilate.
24: Pilate. É, essa experiência foi toda feita lá, como é que é esse passo a passo?
2: O primeiro experimento que a gente fez a compostagem, a primeira compostagem que tivemos esses primeiros resultados foi feito lá em 2021. A gente fez esses testes. Depois disso, acabou que o nosso projeto, devido a N mudanças pessoais, né, eu diria, acabou que esse nosso projeto foi para o Paraná. Essa produção de morango orgânico a gente tem na nossa propriedade, né? Que fica, a propriedade em si fica no município de Renascença, Paraná, que é do lado de Pato Branco, mas que, como a gente diz, está em Pato Branco. Praticamente.
24: Sim.
2: Porque, e a gente tem essa propriedade e a gente desenvolveu esse trabalho lá. E aí, né, a gente conseguiu iniciar uma parte dele em 2022, fazendo uma outra compostagem para a gente testar essa dose mais elevada, ver se a gente conseguia chegar num resultado melhor. Não tenho ainda todos esses resultados porque tem muita parte analítica ainda para se fazer dentro do laboratório, né? E aí essa é uma questão que a gente tá um pouco atrasado, mas isso faz parte na pesquisa, né?
24: Faz parte, o teu doutorado está em curso. Jéssica, eu fiquei pensando aqui que quem sabe nós temos outros parceiros possíveis para esta tua pesquisa, que queiram implementar essa tecnologia, porque é um estudo que leva a uma melhoria, então uma tecnologia que está sendo desenvolvida ali por vocês. Para quem ficou interessado, tem algum contato, às vezes uma rede social, e-mail mesmo, telefone, o que tu quiseres deixar?
2: Pode ser o meu Instagram, que rede social é mais fácil, né? É Jéssica Carolina Faversani.
24: Jéssica
2: Carolina Faversani.
24: Jéssica Carolina Faversani. FAVERSANI. Sobrenome da Jéssica, Jéssica Carolina Faversani. E ali, claro, quem quiser parceria, já manda um inbox, manda uma mensagem, não é, Jéssica?
2: Isso mesmo.
24: E já vai ficar a par. Mas que interessante que, como tu falaste, a pandemia trouxe essa dificuldade, isolou muito todos nós, em alguns momentos mais, outros menos, e tu pudeste seguir essa pesquisa dentro de casa, não é mesmo?
2: Isso
24: na
2: mesmo.
24: Tua propriedade.
2: Como dentro de casa, E assim, foi mais fácil, né, a condução, porque toda pesquisa vai exigir mão de obra, algumas coisas que às vezes na universidade a gente não consegue, porque é uma alimentação da universidade, né? Não se tem tudo. Na nossa propriedade, como a gente produz já soja, milho e tal, a gente tem, né, tem mais recursos em questão de maquinário para conseguir fazer. Porque, por exemplo, a gente trabalhou com o nosso substrato de compostagem e a gente revolvia ele todo dia com o trator e a concha, porque era uma quantidade grande. A gente trabalhou com 36 toneladas, né? Claro que foram divididas entre parcelas para fazer os testes, mas era, se fosse fazer tudo isso na mão, como a gente fez no primeiro experimento, que a gente mexia com um garfo, só que eram 3, 4 toneladas que a gente trabalhou no primeiro experimento. Nesse segundo experimento foram 36. Então, ter um maquinário favoreceu também que a gente conseguisse fazer esse trabalho de uma forma um pouco mais eficaz, eficiente, né? Porque aí a gente tinha recursos disponíveis para isso.
24: Num momento em que muitos recursos estavam difíceis de acessar de outras formas. Jéssica, para quem consome, é muito diferente um morango orgânico e um morango não orgânico?
2: Tem muitos fatores que vão fazer um morango ser diferente. O principal fator vem da própria cultivar da planta. Por exemplo, na minha, no meu experimento, eu trabalho com uma cultivar que é muito suculenta e doce. Tenho um outro morango na nossa parte onde a gente comercializa, que ele é polpa mais firme e não é tão doce quanto esse. Então, por quê? Porque são cultivares diferentes.
24: Cultivar é a plantinha, é a muda.
2: É, tipo isso mesmo.
24: Tipo de...
2: Isso mesmo, a muda, que é diferente, né? E aí, só que, o que acontece quando você faz com orgânico? Como ele vem com um produto mais limpo, você não utiliza, por exemplo, um químico, né? Por exemplo, a gente tem problema de insetos que atacam. As plantas daninhas que vão vir no substrato, porque esse substrato também ele vem com, às vezes, uma carga, algumas sementes que estão ali de outras, por exemplo, porque você vai colocar solo no substrato para fazer o substrato. E aí vem com uma semente de um milho, vem com uma semente de uma daninha. Então, você vai ter que... Você não vai passar o produto, né, herbicida ali. Mas tem que passar arrancando, tem que estar o chão da estufa, você vai ter que eliminar as plantas que estão ali. Normalmente passa um herbicida, né? Pra fazer ali, pra dessecar. E aí tudo isso vai deixando com que contamine sim a planta. Não adianta dizer que ela não vai contaminá-la. Claro que tudo numa... Como é que eu posso dizer? A gente respeita toda a carência de um produto para que não chegue no consumidor um produto que realmente vá fazer mal a esse consumidor, que fique bem claro isso. Mas sim, o que muda? A coloração, às vezes, a suculência dele, ele é mais carnoso, às vezes ele dá um fruto maior quando... Por exemplo, assim, eu vou dizer por experiência dentro da minha estufa. Talvez outro produtor possa dizer, não, ela tá falando bobagem, mas dentro da minha estufa, no período em que a gente estava, os morangos maiores eram do experimento, trabalhando em substrato orgânico. A gente partiu do pressuposto que substrato inerte, não, ao longo do tempo, se você não colocar a irrigação ali com adubo, a planta fica, não vai, tá muito boa, né? Agora, no substrato que a gente tem já uma carga de adubo, de nutrientes ali, que eles são liberados ao longo do tempo, que estão no composto, a planta vem mais bonita, né? Ela se mantém por mais tempo, e aí mesmo você colocando depois mais adubos, por exemplo, como a gente coloca o biofertilizante, mas ela já vem com essa primeira parte ali muito boa.
24: Ela já tá forte.
2: Ela já tá forte. Então, a gente percebeu que os morangos, eles eram maiores.
24: E, com isto, me dá o gancho pra próxima curiosidade aqui, que é pra quem produz. A gente sabe que quem produz um morango bonito, grande, saudável, vai vender mais. Mas nesse manejo também, durante o cultivo, na escolha, às vezes até na aquisição dessa cultivar ou dessa mudinha, vai ter diferenças no bolso e também na rotina de quem cultiva. Para o produtor, quais são os pontos positivos e negativos na produção orgânica?
2: Para o produtor, a parte positiva dele, ele vai ter um produto mais limpo, como eu falei, que vai ter uma qualidade melhor. Já fiz alguns testes e o morango orgânico durou mais de 10 dias dentro da geladeira, bem acondicionado, morangos bonitos. A coloração dele muda um pouco, mas isso é porque também é cultivar e porque o tempo. Mas a suculência e o sabor é o mesmo. Tem tempo de prateleira, que a gente fala.
24: Sim.
2: Então, ele é um produto melhor. Também, economia, porque os insumos que você vai utilizar, por exemplo, no convencional, você vai utilizar um adubo que você vai... O saco dele é R$300, né? Um exemplo aqui. Enquanto, por exemplo, você vai pegar um adubo de poedeira que vai pôr no composto para fazer ali, você vai pagar uma tonelada R$150, R$200. Que depende também da região, né? Que fique bem claro isso. Na minha região é esse preço, né? Mas assim, tem diferença, mas... Para você ver a diferença de valor, uma tonelada, que eu posso dizer, claro que a quantidade, por ser uma liberação lenta, será maior, mas é mais barato. O que fica mais caro é uma questão operacional, porque, por exemplo, ao invés de um herbicida, tu vai capinar, então você vai ter que ter uma mão de obra maior nesse sentido, né?
3: Sim.
2: Então tem, ele tem, né, ponto positivo e tem o negativo. Positivo de um valor agregado maior, né? Porque você está vendendo um produto orgânico. Normalmente se paga mais por um produto orgânico.
3: Eu ia dizer isso, claro, vai sendo repassado e chega no preço final. Mas temos saúde agregada a este produto.
2: Isso,
3: né?
2: Mesmo.
3: Saúde promovida por este produto.
2: E esse valor realmente também tem que ser mais maior, porque a produtividade dele é menor. O morango orgânico a gente trabalha com uma produção mais baixa em relação ao convencional. Normal, porque é como eu disse, o adubo é diferente, então você vai ter. Mas ainda assim produz com qualidade e produz para o produtor bem, né? Então, porque senão o produtor não plantaria morango orgânico se não tivesse dando retorno, né?
3: Com certeza.
2: Então, assim, porque às vezes o pessoal fala, ah, mas a produção é baixa. Não, não é baixa. Ela gira em torno de 600 gramas planta, ciclo, né? Então, assim, é bom. Enquanto tem até um quilo quando você trabalha no convencional. Só que tem diferença de preço, tem um custo maior na adubação, porque é uma coisa mais tecnificada. Então, você vai ter um custo maior. Então, tem tudo isso que a gente tem que colocar na balança para saber o que é melhor ou não. Então, fica a critério do produtor com suas condições, né? De pensar na onde ele se encaixa. Também tem produtores que eles fazem a experiência do orgânico porque eles gostam do orgânico, eles querem um produto melhor para a saúde. Então eles pensam neles e também no consumidor na ponta, né? Que seja um produto para a saúde seja melhor, porque a gente sabe que sim, é melhor, né? Então tem tudo isso que tem que se pensar entre o positivo e o negativo, mas isso é um critério do nosso produtor, né?
3: Sim. Eu lembrei agora, Jéssica, que assim como o morango, nós temos outros produtos, outros frutos, ou eu não sei agora o nome do pimentão. Pimentão é um legume?
2: É um legume.
3: É um legume. Assim como o morango, o pimentão, por exemplo, o tomate, seriam alguns que absorvem bastante os químicos, não é? Os defensivos que
2: isso,
3: são colocados.
2: Defensivos.
3: Então, se você tiver, por exemplo, um morango, um pimentão e um tomate orgânicos, já melhora bastante a vida, né?
2: É, a gente fala, né, que a carga de alguns produtos de defensivos, ela é maior. O tomate, a melancia, morango, tipo assim, porque são culturas mais exigentes que tem, então você acaba que os manejos vão ser mais exigentes, né? Tem tudo isso. Então, se você comer um morango orgânico, até hoje eu falei com a minha bolsista, né? Essa bolsista, ela trabalha com morango orgânico aqui no Cerito e ela mencionou justamente isso, que os consumidores que começam a consumir o tomate deles, que eles fazem orgânico, não deixam mais de consumir. Por quê? Porque é suculento, é carnoso, é gostoso e é como se fosse o caminho sem volta, entendeu?
3: Com certeza. Fiquei imaginando os morangos. A Jéssica vende também esses morangos, não é?
2: Isso mesmo, a gente vende, né? Esses morangos, e na minha região é uma região que não tem tanto como tem aqui, né? Porque é uma região que é mais produtora de monocultivo, né? Soja, milho, feijão e pequenas culturas, tipo, pequenas culturas, morango, tomate, são poucos, né?
3: Sim.
2: Não tem uma gama de alternativas ali. Então a gente vende muito bem.
3: Olha
2: o
3: só.
2: Nosso produto sai bem. Então, assim, e outra, morango dificilmente não sai. Dificilmente você vai perder. Ele é um produto que você vai aproveitar ele todo. Porque a gente aproveita o fruto, né, in natura. O fruto que tá, por exemplo, aquele que eu falei que tá com a ponteira feia. Aquele que tá meio tortinho, a gente limpa ele e congela, né? Faz os congelados para vender. Então, assim, às vezes até uma geleia. Então, tudo isso saiu. Então, você aproveita completamente o produto, né? O morango, então, ele tem. E aí, isso, além de dar um valor melhor, né? Consequentemente, a gente tem um aproveitamento melhor. E, né, isso melhora a vida do produtor também.
3: Com certeza. Jéssica, o tempo passa voando, Jéssica. Nossa entrevista está se encaminhando para o final aqui, mas claro, fica aí o contato da Jéssica. Eu vou repetir para quem ficou interessado, quer ser parceiro ou consumidor, não é? É um produto que está sendo desenvolvido, é o doutorado da Jéssica que está em curso ainda. Vai, até quando tua formação, Jéssica, aqui?
2: Até começo de 2025.
3: Olha só, então é uma pesquisa.
2: É janeiro de 2025.
3: quase finalizada, praticamente. Você tem aí um estágio desse estudo que já chegou ao produto final. Ela está analisando agora os resultados, né, Jéssica? Então fica o contato para você que quer produzir esse morango com esta tecnologia, esse estudo todo feito, essas análises a partir do trabalho de Jéssica. Jéssica Carolina com C, tá, gente? Jéssica Carolina Faversani. E agora eu reservei para o final estas perguntas que são pessoais, mas são também profissionais. Para quem está te escutando e está se inspirando, de repente, pode ser um futuro aluno aqui do CAVE. A Jéssica, como nós falamos no início, ela já atravessou literalmente de norte a sul esse país. Ela estudou lá em Santa Maria, no Rio Grande do Sul. Ela veio de Roraima, licenciada, professora, então, no Instituto Tecnológico,
2: isso,
3: não é?
2: Mesmo.
3: Em Roraima. Então, ela já foi de norte a sul e ela agora me falou dessa residência, dessa produção dela no Paraná. Então, veja, é uma pessoa que tem uma mobilidade incrível em função do seu trabalho, dos seus estudos. Por favor, conte mais, Jéssica, essa experiência como estudante de pós-graduação.

0: o mestrado eu fiz em Santa Maria. E aí eu sempre falava que o doutorado eu iria fazer em outro lugar. Então, quando eu pensei em fazer o doutorado, eu já sabia que a minha primeira opção era Desk. Só se não estivesse abertas as inscrições, porque como era um edital de licenciamento do meu trabalho, para ele tinha prazo, e se não tivesse aberto a inscrição na UDESC, eu não conseguiria fazer. Mas aí, numa sorte muito grande, se não estivesse dado certo, né, eu não conseguiria fazer aqui no CAV, que era um lugar em que eu gostaria muito de fazer. Eram umas das opções, logo que eu saí da academia, né, da graduação, eram uma das opções que eu queria. Tinham três lugares e aí o CAV era o segundo.
1: Por que o CAV?
0: A parte de desenvolvimento do CAV, além de ser antiga aqui, a gente tem um desenvolvimento na questão da ciência do solo muito grande. A gente tem professores aqui que produziram muito, muitos já estão se aposentando, mas assim, produziram muito, tem muito trabalho, vem muito trabalho da pós-graduação que agrega muito para o estado, para o país, no sentido de trazer resultados. Então você quer participar de algo que você sabe que está sendo impactado na ponta, né? Você não vai fazer por fazer. Eu sempre levo isso comigo. E eu já tinha o CAV como uma opção de fazer a minha pós-graduação. Não é porque eu passei o quê, mas ele sempre foi uma, lá atrás, um pensamento que eu ainda iria fazer alguma coisa no CAV, desenvolver alguma coisa.
1: Que bonito isso de perseguir esse objetivo, se planejar para conseguir no momento. E como é que foi ir para Roraima? Como é que aconteceu isso para ti?
0: Eu estava no Rio Grande do Sul, né? Eu já havia defendido meu mestrado e olha só, eu já tinha iniciado o doutorado com outro professor. Mas como eu disse, eu sempre falava que eu não queria fazer no mesmo lugar, porque eu quero sair da zona de conforto, porque você abre sua mente para as coisas. Coisas novas, tá num outro lugar, outro ambiente. E aí eu resolvi fazer o concurso que abriu no final de 2015 em Roraima. Por causa que eu conhecia, tinha um pessoal de Roraima que estava estudando, fazendo mestrado, né? Inclusive era meu namorado na época, né? E aí eu acabei indo pra Roraima, passei no concurso, primeiro lugar. Tinham doutores e eu só com mestrado consegui passar. Como eu disse, eu me descobri também na docência, porque eu gosto muito. E aí, a prova didática também me beneficiou bastante, né? Então, isso impactou também eu passar no concurso, mesmo só com mestrado, né? E aí, ir lá e trabalhar no norte do país, conhecer uma realidade totalmente diferente, foi muito impactante. O sulista, ele não tem noção. Porque, assim, a gente está falando de um lugar que tem terras indígenas. A gente trabalha com 53% do estado de Roraima é terras indígenas. Por mais que é um lugar que tem... Nossa, você olha assim, as terras é muito plano, que a gente chama do mesmo cerrado do Mato Grosso, de Rondônia. Só que ainda a produção era baixa, porque não tinha ainda tanto desenvolvimento. Nos últimos 4 anos aí, bombou, né? Nos últimos 5 anos ali bombou e tá tendo muita produção de soja, milho e expandindo no estado. Então, para mim foi impactante porque eu tô no Paraná e no Paraná não tem um pedaço de terra, né, que esteja sem, claro, tirando aí as matas e tal, que a pessoa, o produtor não tá aproveitando para produzir. Ele tem que tirar o proveito daquela terra, né? Então, assim, e chegar num lugar que você via as terras, as pessoas apenas, por exemplo, moravam lá, né? Elas não tinham uma produção que realmente trouxesse sustento para elas. Porque é uma questão também muito cultural. Para mim foi muito impactante. Porque eu dizia, meu Deus, esse lugar, olha todo o potencial que tem. E aí? Então, tanto é que, né, agora tá se desenvolvendo, mas é que era uma questão cultural. Um estado que é novo, eu acho que ele passou de ex-território em 91, 92 ou um pouco antes, mas é anos 90. Então, assim, um estado totalmente novo. Quando você vai comparar com o nosso estado aqui, Paraná, Santa Catarina, Rio Grande do Sul, né? O sul do país aqui, tem uma diferença muito grande. Então, o desenvolvimento nosso é maior, consequentemente. Então, assim, mas foi uma experiência muito rica, porque eu tenho uma visão muito desprendida das coisas.

0: coisas, né? É, consigo olhar de uma outra forma, porque sim, sair daquela nossa bolha, né? Que eu digo bolha, é, acaba que você enxerga o mundo de outra forma que a gente não enxergava antes. É, eu venho de uma cidade pequena, então a gente tem uma olha tudo muito inocente para as coisas. Você tem que, digo, criar casca, porque você vai para uma cidade grande e já é diferente. Então, assim, foram muitas as coisas no pessoal que impactaram. Mas que eu, se me falasse assim, Jéssica, você faria de novo? Faria de novo. Porque se hoje eu tô aqui, doutoranda, com toda essa maturidade, com experiência de sala de aula, experiência de pesquisa, é porque eu fiz essa experiência de sair, ir lá, assumir meu concurso, trabalhar por 4 anos e meio para depois sair fazer meu doutorado. Então, assim, isso foi muito rico para mim.
1: Imagina, olha, e realmente é professora, né? Eu consegui visualizar tudo que ela contou. Até enxerguei Roraima. Eu fui uma vez a Roraima. Fui uma vez a Roraima. Mas realmente, a própria viagem é um desafio, porque é muito longe. E você vê que as coisas estão se fazendo, elas estão se estruturando. Então, há quantos anos você chegou lá?
0: Em 2016.
1: Pois é, mas em 8 anos muita coisa acontece.
0: Muita então, coisa. Nossa.
1: Imagino como era o cenário quando você chegou, não é, Jéssica? Jéssica, fiquei muito feliz em te receber, em saber dessa energia toda com que tu chega ao final de 4 anos de doutorado, depois de uma pandemia, né? Então, assim, te desejo muito sucesso na tua pesquisa, na tua vida, né? Nesse pós-doutorado. Vai voltar para Roraima?
0: Vou voltar, né? Eu tenho que assumir o meu concurso. É, e aí a gente vai voltar para trabalhar. Mas já, né, comento, né? Eu não quero ficar lá todo o tempo, né? A gente vai ficar o período que precisa ficar, mas eu vou tentar outros concursos porque eu ainda quero, justamente fiz esse doutorado, né? Estou fazendo doutorado porque eu quero ir para a área da universidade, né? E a universidade, todo concurso que abre em universidade, ele abre com doutorado, com exigência mínima de doutorado, né? Então, por aí também vai, porque me encontro mais no ambiente acadêmico do que no ambiente técnico. Então, isso faz diferença pro seu perfil. Mas gosto muito do que faço na docência e também amo ser engenheira agrônoma. Então, eu não me vejo fazendo outra coisa.
1: Que coisa boa, que coisa linda de se ouvir. E uma coisa importante, Jéssica, para quem nos ouve e de repente pensa assim, ah, mas como é que eu vou abandonar o que eu tô fazendo? Eu sou arrimo da família, muitas vezes, eu sou um trabalhador, uma trabalhadora, eu gostaria de fazer. Tem as bolsas, não é, Jéssica?
0: Sim.
1: Você é bolsista aqui?
0: Não, porque eu tenho vínculo empregatício,
1: sim.
0: Mas sim, tem a maioria dos pós-graduandos que estão, que não tem vínculo empregatício, eles têm bolsa. Então, tem esse auxílio que eles conseguem fazer, desenvolver a pesquisa. Porque senão fica difícil você não poder trabalhar, né? Ou você trabalhar e ainda fazer uma pós-graduação é puxado, é bem difícil. Claro que muitas pessoas fazem isso, mas quando você tem tempo para se dedicar integralmente para aquilo, é melhor. Teu aproveitamento é melhor ao final do teu doutorado, do teu mestrado, né?
1: Sim.
0: Então, tendo a bolsa facilita muito a vida de quem realmente quer ingressar na carreira acadêmica, né?
1: Exatamente. E isso não é apenas no mestrado e no doutorado, não é, pessoal? Nós temos aí as bolsas durante a graduação, também os estágios que você muitas vezes pode fazer super cedo, dependendo do curso, você já pode se inserir no mercado de trabalho. E isto e muito mais você encontra no site da UDESC, udesc.br, udesc.br, e claro, em períodos de seleção aí de entrada na universidade, nós temos vários caminhos para que você possa entrar desde a graduação e também depois ficar a par das pós-graduações aqui nesta universidade, que é pública e de qualidade. Muito importante, nós destacamos várias vezes no Minuto da Pesquisa. Sabia, Jéssica, que muita gente não sabe que a UDESC é pública?
0: Exatamente. É difícil pensar nisso, porque, né, a universidade estadual, a gente sabe que já vem pública para, né, para auxiliar na formação das pessoas ali, né, para que você não precise desembolsar um dinheiro que muitas vezes você nem tem.
1: Exato. Então fica aqui este chamado também, essa inspiração que é a trajetória da Jéssica, esta professora, estudante, doutoranda, agora em fim de curso, que você fique atento, atenta às oportunidades, porque elas estão aí. Universidade do Estado de Santa Catarina, e nós temos aqui o Centro de Ciências Agroveterinárias, o CAVE, com toda essa estrutura, como disse a Jéssica. Ela que já transitou bastante, nos trouxe aqui este panorama, este olhar. É um dos melhores lugares para se estudar ciências relacionadas à terra e tudo isso, não é verdade? Jéssica, muito obrigada pela tua presença aqui e, como eu disse, muito sucesso no teu caminho.
0: Eu é que agradeço, fiquei muito feliz do convite e muito feliz em poder mostrar um pouco do que a gente está fazendo aqui, né? Que aí as pessoas olham e realmente vê aonde está chegando o nosso trabalho. Então eu fico muito feliz com isso, muito obrigada mesmo.
1: Obrigada. E para quem ficou curioso, curiosa e não anotou, o Instagram de Jéssica, Jéssica Carolina Faversani. Jéssica Carolina Faversani. Chegamos ao final do programa, um dos mais longos que tivemos, mas foi muito interessante. A gente entendeu tudo de enxofre, de nitrogênio, de morango orgânico hoje aqui. Lembramos, não é mesmo, o assunto morango, que já esteve no Minuto da Pesquisa. Minuto da Pesquisa na rádio UDESC FM Lages. Nesta edição, conhecemos o projeto que avalia o crescimento, a produção e a qualidade de frutos de morango orgânico. A convidada, doutoranda do programa de pós-graduação em ciência do solo da Universidade do Estado de Santa Catarina, Jéssica Faversani. O projeto de doutorado de Jéssica tem orientação do professor titular da universidade, o diretor de pesquisa e pós-graduação do Centro de Ciências Agroveterinárias, professor Álvaro Mafra. E obrigada também a você, ouvinte da 106.9 FM. Eu sou Carla Torres e o Minuto da Pesquisa volta em edição inédita na próxima terça-feira, às 8 da manhã. Você pode também acompanhar as reprises do programa nas quartas-feiras, às 8 da noite. Até mais!
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7: Oito e cinquenta e três.